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Olá, boa noite. Está começando agora mais uma edição do Love Night. Prepare-se para uma sequência apaixonante com os maiores flashbacks românticos de todos os tempos. Eu sou Roger Pires e com muito prazer vou lhe fazer companhia nessas 4 horas de muita música boa. Vamos começar com essa música que fez parte da vida de muita gente. Shania Twain, You're Still the One.

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0: Whitney Houston, I Will Always Love You.

0: Aqui só as melhores internacionais para você. Segure a emoção. O Love Night volta já já com mais melodias inesquecíveis na sua noite. 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
0: Voltamos com Love Night. Aumente o volume e viva mais esse momento cheio de romantismo. George Michael, Mary J. Blige, Ace.

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1: Johnny Rivers, Poor Side.

0: A você que está nos ouvindo, desejamos uma ótima noite. O Love Night vai ao intervalo, mas volta já já com mais emoção e romantismo. 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
0: O Love Night retorna, trazendo aquela música que combina perfeitamente com a sua noite. Glenn Frey, The One You Love.

Você está no Love Night, mais romantismo em sua noite. Chicago, If You Leave Me Now.

Você está curtindo Love Night. A gente faz agora um intervalo rapidinho, mas já já o Love Night volta com mais lembranças musicais.

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Air Supply, All Out of Love.

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0: Clímax. Aimísio.

0: Aqui você mata a saudade e curte as melhores internacionais. O Love Night faz uma pausa agora, mas continue na sintonia, porque vem muito mais música bonita por aí. 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

0: De volta com Love Night, espalhando amor em forma de canção. Uma boa noite pra você.
1: Madonna, Rain.

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Five for Fighting, Superman.

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Mr. Mister, Broken Wings.

0: Você está no Love Night.
1: Boa noite.
0: Jermaine Jackson, Do What You Do.

Aqui você curte grandes sucessos românticos da música internacional. Peter Cetera, Glory of Love.

O Love Night está de volta, trazendo sucessos que marcaram gerações apaixonadas. Lady Gaga, Always Remember Us This Way.

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1: Phil Collins, Every Day.

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1: Quintiliano 40, Limensa Verita.

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1: Lionel Richie, All Night Long.

0: Tá gostando? Então bom demais! Vamos dar uma paradinha e em instantes o Love Night continua com mais músicas que marcaram histórias de amor. 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
0: Voltamos com Love Night, porque a sua noite merece o melhor. E os melhores flashbacks de todos os tempos, você só ouve aqui, no Love Night. Jefferson Starship, Count On.

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0: Matthew Fisher, Can't You Feel My Love?

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Gabriele Chiararo, Paroles, Paroles.

No Love Night, os maiores flashbacks de todos os tempos. Vamos fazer um pequeno break, mas continue conosco. Depois do intervalo, tem mais Love Night, mais música e mais emoção para você.

O Love Night está de volta, deixando a sua noite ainda mais especial com canções inesquecíveis. Michael Bolton, When a Man Loves a Woman.

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1: Savage Garden, Truly, Madly, Deeply.

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1: Richard Marx, Hazard.

As canções inesquecíveis você ouve aqui. Bee Gees, How Deep Is Your Love?

0: Bem, o Love Night de hoje vai ficando por aqui. Meu muito obrigado a você que esteve conosco nessa noite e aproveito para desejar uma excelente terça-feira a todos. Estaremos de volta amanhã com mais um Love Night na sua noite. Tchau, gente. Até lá. 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
1: Da jornal é 19 para hoje, 28 de maio de 2026. Abrimos então com a notícia que nos dá conta que o Tribunal Constitucional determinou a libertação provisória de um dos arguidos da Operação Epicentro por considerar existir violação do direito à liberdade devido ao excesso de prisão preventiva sem condenação em segunda instância. A decisão foi confirmada em Forpress pela advogada de defesa, Simone Oliveira, que explicou que o acórdão resulta de um recurso de amparo constitucional interposto depois de esgotadas as vias judiciais ordinárias, incluindo um pedido de habeas corpus anteriormente rejeitado pelo Supremo Tribunal de Justiça. Segundo a defesa, o arguido Elton Lima encontrava-se em prisão preventiva há cerca de 23 meses, sem condenação em segunda instância, situação considerada incompatível com os direitos fundamentais consagrados na Constituição da República. Portanto, tudo de acordo com o acórdão de número 43-2026, a defesa alegou que a manutenção da prisão preventiva ultrapassava o prazo máximo legal previsto no artigo 279 do Código de Processo Penal, uma vez que não existia condenação em segunda instância nem nova declaração de especial complexidade do processo nas fases subsequentes. O documento consultado refere que Elton Jorge A. Fonseca de Veiga Lima está privado da liberdade desde 8 de junho de 2024, após aplicação da medida de coação da prisão preventiva durante o primeiro interrogatório judicial. A defesa sustentou ainda que a interpretação adotada pelo Supremo Tribunal da Justiça, segundo a qual a declaração de especial complexidade feita numa fase anterior produziria automaticamente efeitos na fase seguinte, violaria princípios constitucionais relacionados com a liberdade, a presunção de inocência e o direito a julgamento em prazo razoável. No acórdão, os juízes conselheiros consideraram admissível o recurso de amparo e reconheceram estar em causa alegações relativas a direitos, liberdades e garantias fundamentais, nomeadamente o direito à liberdade e a tutela jurisdicional efetiva. O Tribunal sublinhou igualmente que o recurso de amparo constitui um mecanismo subsidiário de proteção de direitos fundamentais aplicável quando os meios ordinários de tutela judicial se revelem insuficientes. Simone Oliveira explicou que o habeas corpus anteriormente apresentado foi indeferido pelo Supremo Tribunal de Justiça por entender aquele tribunal que não existia ilegalidade da prisão, uma vez que o processo tinha sido declarado de especial complexidade durante as fases de instrução e julgamento. Após esse indeferimento, a defesa avançou com o pedido de reparação dos direitos fundamentais e, posteriormente, com recurso de amparo.

0: Constitucional, alegando violação do direito à liberdade e do direito a julgamento ao mais curto prazo possível. Segundo o advogado, o arguido foi colocado em liberdade no início da noite de ontem, reduzindo para 10 o número de arguidos que permanecem em prisão preventiva no âmbito do mesmo processo. A denominada Operação Epicentro começou em junho de 2024, em Mindelo, com o objetivo de desmantelar uma alegada rede criminosa suspeita de tráfico de drogas, associação criminosa, receptação e lavagem de capitais, que atuava sobretudo nas zonas da Campim, Chantiliza e João Débora. Durante a operação, a Polícia Judiciária apreendeu drogas, armas, dinheiro em moeda nacional e estrangeira, viaturas motorizadas, eletrodomésticos e artigos de luxo. Ao longo do processo, chegaram a estar 11 arguidos em prisão preventiva, número agora reduzido para 10. E a Assembleia Municipal de Ribeira Brava em São Nicolau reúne-se amanhã, de sexta-feira, para, de entre outros pontos, apreciar as contas de gerência referentes ao exercício económico de 2025. De acordo com uma nota de imprensa enviada à Infopress, a sessão ocorrerá a partir das 9 da manhã no Salão da Biblioteca Municipal de Ribeira Brava. O ponto alto da secção é a apreciação do relatório de atividades e da conta de gerência da Câmara Municipal de Ribeira Brava referente ao ano económico de 2025. Em conformidade com o regimento da Assembleia Municipal, haverá um período antes da ordem do dia destinado à intervenção dos munícipes que estiverem interessados. E o Tribunal da Comarca da Brava decretou a medida de apresentação periódica às autoridades a 3 indivíduos indiciados da prática de crimes de abuso sexual de menores de 14 e 15 anos. Segundo a mesma fonte, os arguídos com idade entre os 17 e 19 anos, residentes na localidade de Cachaço e Matinho, são suspeitos de envolvimento em casos cujas vítimas se encontram grávidas. O Tribunal determinou ainda a permanência obrigatória na ilha e no país, bem como a proibição de contacto com as vítimas, enquanto decorre o processo. No âmbito de outro processo judicial na Brava, um indivíduo de 30 anos, residente em Nova Sintra, foi igualmente apresentado às autoridades, indiciado pelo crime de furto e abate de animais. O arguido ficou sujeito às medidas de apresentação periódica às autoridades, proibição de sair da ilha e do país, bem como interdição de venda de carne durante a tramitação do processo. E para fecharmos este bloco informativo aqui na sua rádio WBFM, vamos trazer a notícia que nos dá conta nesta manhã de hoje, que o YouTube passará a detectar e a identificar automaticamente os conteúdos criados por inteligência artificial, informou a empresa que pertence a Google, que até agora dependia dos criadores do conteúdo para etiquetar os vídeos. Se um criador não identificar se utilizou ou não a inteligência artificial, os sistemas detectarem uma utilização significativa realista do IA passarão a aplicar automaticamente uma etiqueta. Perante o advento das ferramentas da inteligência artificial generativa, o YouTube tomou as primeiras medidas em 2024, solicitando aos criadores de conteúdos que declarassem quando utilizavam o IA. Com este novo sistema automatizado, os criadores terão sempre a possibilidade de contestar a rotulagem dos seus vídeos em caso de detecção errada, assegurou o YouTube. Além disso, a plataforma indicou que esta classificação não influenciaria o seu algoritmo de recomendação. Outras plataformas e redes sociais enfrentam o aumento massivo de conteúdos gerados por inteligência artificial, por vezes difíceis de identificar devido aos rápidos progressos desta tecnologia. No final de abril, a plataforma de streaming de áudio Spotify apresentou um novo selo Verified by Spotify, indicando que o artista ou a banda é provavelmente humano e não um avatar de inteligência artificial.
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Este da Jornal das 9 para hoje, 28 de maio de 2026. Abrimos então com a notícia que nos dá conta que o Tribunal Constitucional determinou a libertação provisória de um dos arguidos da Operação Epicentro por considerar existir violação do direito à liberdade devido ao excesso de prisão preventiva sem condenação em segunda instância. A decisão foi confirmada em Forpress pela advogada da defesa, Simone Oliveira, que explicou que o acórdão resulta de um recurso de amparo constitucional interposto depois de esgotadas as vias judiciais ordinárias, incluindo um pedido de habeas corpus anteriormente rejeitado pelo Supremo Tribunal de Justiça. Segundo a defesa, o arguido Elton Lima encontrava-se em prisão preventiva há cerca de 23 meses, sem condenação em segunda instância, situação considerada incompatível com os direitos fundamentais consagrados na Constituição da República. Portanto, tudo de acordo com o acórdão de número 43-2026, a defesa alegou que a manutenção da prisão preventiva ultrapassava o prazo máximo legal previsto no artigo 279 do Código de Processo Penal, uma vez que não existia condenação em segunda instância nem nova declaração de especial complexidade do processo nas fases subsequentes. O documento consultado refere que Elton Jorge A. Fonseca da Veiga Lima está privado da liberdade desde 8 de junho de 2024, após aplicação da medida de coação da prisão preventiva durante o primeiro interrogatório judicial. A defesa sustentou ainda que a interpretação adotada pelo Supremo Tribunal da Justiça, segundo a qual a declaração de especial complexidade feita numa fase anterior produziria automaticamente efeitos na fase seguinte, violaria princípios constitucionais relacionados com a liberdade, a presunção de inocência e o direito a julgamento em prazo razoável. No acórdão, os juízes conselheiros consideraram admissível o recurso de amparo e reconheceram estar em causa alegações relativas a direitos, liberdades e garantias fundamentais, nomeadamente o direito à liberdade e a tutela jurisdicional efetiva. O Tribunal sublinhou igualmente que o recurso de amparo constitui um mecanismo subsidiário de proteção de direitos fundamentais aplicável quando os meios ordinários de tutela judicial se revelem insuficientes. Simone Oliveira explicou que o habeas corpus anteriormente apresentado foi indeferido pelo Supremo Tribunal de Justiça por entender aquele tribunal que não existia ilegalidade da prisão, uma vez que o processo tinha sido declarado de especial complexidade durante as fases de instrução e julgamento. Após esse indeferimento, a defesa avançou com o pedido de reparação dos direitos fundamentais e, posteriormente, com recurso de amparo constitucional, alegando violação do direito à liberdade e do direito a julgamento ao mais curto prazo possível. Segundo o advogado, o arguido foi colocado em liberdade no início da noite de ontem, reduzindo para 10 o número de arguidos que permanecem em prisão preventiva no âmbito do mesmo processo. A denominada Operação Epicentro começou em junho de 2024 em Mindelo, com o objetivo de desmantelar uma alegada rede criminosa suspeita de tráfico de drogas, associação criminosa, receptação e lavagem de capitais, que atuava sobretudo nas zonas de Campim, Chantiliza e João Débora. Durante a operação, a Polícia Judiciária apreendeu drogas, armas, dinheiro em moeda nacional e estrangeira.

viaturas motorizadas, eletrodomésticos e artigos de luxo. Ao longo do processo, chegaram a estar 11 arguídos em prisão preventiva, número agora reduzido para 10. E a Assembleia Municipal de Ribeira Brava em São Nicolau reúne-se amanhã, de sexta-feira, para, de entre outros pontos, apreciar as contas de gerência referentes ao exercício económico de 2025. De acordo com uma nota de imprensa enviada à Infopress, a sessão ocorrerá a partir das 9 da manhã no Salão da Biblioteca Municipal de Ribeira Brava. O ponto alto da secção é a apreciação do relatório de atividades e da conta de gerência da Câmara Municipal de Ribeira Brava referente ao ano económico de 2025. Em conformidade com o regimento da Assembleia Municipal, haverá um período antes da ordem do dia destinado à intervenção dos munícipes que estiverem interessados. E o Tribunal da Comarca da Brava decretou a medida de apresentação periódica às autoridades a 3 indivíduos indiciados da prática de crimes de abuso sexual de menores de 14 e 15 anos. Segundo a mesma fonte, os arguídos com idade entre os 17 e 19 anos, residentes na localidade de Cachaço e Matinho, são suspeitos de envolvimento em casos cujas vítimas se encontram grávidas. O Tribunal determinou ainda a permanência obrigatória na ilha e no país, bem como a proibição de contacto com as vítimas, enquanto decorre o processo. No âmbito de outro processo judicial na Brava, um indivíduo de 30 anos, residente em Nova Sintra, foi igualmente apresentado às autoridades, indiciado pelo crime de furto e abate de animais. O arguído ficou sujeito às medidas de apresentação periódica às autoridades, proibição de sair da ilha e do país, bem como interdição de venda de carne durante a tramitação do processo. E para fecharmos este bloco informativo aqui na sua rádio WBFM, vamos trazer a notícia que nos dá conta nesta manhã de hoje, que o YouTube passará a detectar e a identificar automaticamente os conteúdos criados por inteligência artificial, informou a empresa que pertence a Google, que até agora dependia dos criadores do conteúdo para etiquetar os vídeos. Se um criador não identificar se utilizou ou não a inteligência artificial, os sistemas detectarem uma utilização significativa realista do IA passarão a aplicar automaticamente uma etiqueta. Perante o advento das ferramentas da inteligência artificial generativa, o YouTube tomou as primeiras medidas em 2024, solicitando aos criadores de conteúdos que declarassem quando utilizavam o IA. Com este novo sistema automatizado, os criadores terão sempre a possibilidade de contestar a rotulagem dos seus vídeos em caso de detecção errada, assegurou o YouTube. Além disso, a plataforma indicou que esta classificação não influenciaria o seu algoritmo de recomendação. Outras plataformas e redes sociais enfrentam um aumento massivo de conteúdos gerados por inteligência artificial, por vezes difíceis de identificar devido aos rápidos progressos desta tecnologia. No final de abril, a plataforma de streaming de áudio Spotify apresentou um novo selo Verified by Spotify, indicando que o artista ou a banda é provavelmente humano e não um avatar de inteligência artificial.

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já atualizar as informações no nosso jornal às 11, votos de uma ótima manhã. Cumprimentamos aqui a nossa Nildoc, bom dia, boa escuta, também a bem-vinda Batista, Irondina, Bento Duarte, Patrícia Cardoso, Jaime Monteiro Júnior nos Mosteiros, Socorro Afonso, V. Gonçalves, também a Isabel Gomes, amanhã nossa entrevistada. Cumprimentos também aí para Juna Fernandes, a Vanusa Cardoso, Criola Bonita, portanto, a partir da cidade de Boston, Cleusa Jaila e a senhora Elizabeth Nunes, uma ótima manhã.

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Muito bom dia, seja pois bem-vindo a este jornal das 11 horas aqui na WBFM. Um jovem de 29 anos morreu ontem em São Filipe, na Ilha do Fogo, após ter sido agredido com uma arma branca durante um desentendimento ocorrido no bairro de Belgés, informou fonte policial. A vítima foi atingida na zona do tórax e transportada para o Hospital São Francisco de Assis, onde acabou por não resistir aos ferimentos. Segundo a Polícia Nacional, a ocorrência foi registada por volta das 18 horas e 30 e terá tido origem num conflito relacionado com o valor monetário. O presumível autor da agressão, um jovem de 21 anos, encontra-se detido e deverá ser apresentado ainda hoje ao Tribunal para o primeiro interrogatório judicial e eventual aplicação de medidas de coação. A mesma fonte indicou que a arma utilizada na agressão foi recuperada pelas autoridades. Informações recolhidas no local pela Infopress apontam que a vítima e o suspeito mantinham uma relação de proximidade, sendo considerados amigos de longa data. De acordo com as mesmas fontes, a mãe da vítima terá acolhido e cuidado do alegado agressor desde a infância após a morte da mãe desta. Os dois jovens frequentaram ainda o Centro do Dia em Anerina, instituição ligada ao Instituto Cabo-Verdiano da Criança e do Adolescente ICA. E o primeiro-ministro Luís Correia Silva anunciou a atribuição de uma pensão mensal de 75 mil escudos aos antigos jogadores pioneiros da Seleção Nacional de Futebol que se encontrem em situação de vulnerabilidade económica ou de saúde. O anúncio foi feito por Luís Correia Silva durante a cerimónia de lançamento do selo comemorativo da primeira participação de Cabo Verde num campeonato do mundo promovida pelos Correios na cidade da Praia. Segundo o chefe do Executivo, a medida resulta de um trabalho desenvolvido nos últimos meses e destina-se a reconhecer o contributo dos atletas que integraram os primeiros passos da Seleção Nacional após a independência. Luís Correia Silva explicou que a pensão será atribuída aos antigos jogadores em situação de vulnerabilidade e sem rendimentos superiores ao valor fixado, referindo que alguns dos pioneiros já faleceram e outros enfrentam dificuldades económicas ou problemas de saúde. E o vice-presidente do MPD, Luís Filipe Tavares, anunciou a sua candidatura à presidência da Força Política com sentido de responsabilidade, humildade democrática e confiança no futuro do país. Diz que candidata-se porque acredita que o MPD deve ser, nesta nova etapa, uma oposição séria e responsável, firme na fiscalização, útil nas propostas, aberta ao diálogo quando o interesse nacional o exigir e preparada para voltar a governar melhor. Cabo Verde diz que não precisa de uma oposição de ruídos, precisa de uma alternativa democrática, justificou na sua declaração de candidatura apresentada à Infopress. A mesma fonte sublinhou que se candidata no momento exigente da vida do partido, que representa e do país, salientando que a derrota eleitoral de 17 de maio de 2026 deve ser recebida com serenidade, mas também com coragem, afirmando que não é tempo de ressentimento, de ajuste de contas ou de divisão, mas de escutar, unir, reorganizar e preparar. No seu entender, o MPD nasceu para abrir Cabo Verde à liberdade, ao pluralismo e à alternância. Diz que pretende ser um presidente junto dos militantes e que leva para a candidatura a experiência de quem serviu o Estado, trabalhou o desenvolvimento local, acompanhou a descentralização.

0: globalização, ensinou o diálogo, dialogou com o mundo, dirigiu a diplomacia e a defesa e conhece o valor da serenidade nos momentos difíceis. Portanto, é mais um candidato à liderança do Movimento para a Democracia. E o governo de Cabo Verde autorizou a aquisição de uma embarcação em segunda mão para reforçar a frota nacional e melhorar a regularidade, a previsibilidade e frequência das ligações marítimas de passageiros e carga entre as ilhas. A medida consta da resolução número 87/2026, de 8 de junho, publicada no Boletim Oficial número 67 da primeira série, e tem como objetivo aumentar a capacidade de resposta do país no transporte marítimo interilhas. Segundo o diplomata, a embarcação já foi identificada e homologada por uma equipa técnica especializada, coordenada pela Empresa Nacional de Administração dos Portos, no âmbito de um processo iniciado em 2023 para avaliar navios disponíveis no mercado de segunda mão. O Governo considera que a aquisição permitirá reforçar a coesão territorial, a segurança e a operacionalidade do sistema de transportes marítimos, assegurando que as operações nos portos nacionais decorram de acordo com elevados padrões de segurança e em conformidade com as especificidades do mar de Cabo Verde. A resolução confere aos Ministérios das Finanças, do Mar e do Turismo e Transportes os poderes necessários para a prática de todos os atos inerentes ao processo de aquisição no termos da legislação aplicável. O diploma autoriza igualmente o Ministério das Finanças a acionar os mecanismos de financiamento e a garantir as dotações orçamentais necessárias para suportar os custos da compra da embarcação e os encargos associados à sua integração na frota nacional. O Executivo reafirma ainda como prioridade estratégica a promoção da coesão territorial, mobilidade eficiente de pessoas e bens, da dinamização da economia interilhas através de um sistema de transportes marítimos seguro, regular, fiável e acessível. No decurso do processo de avaliação, a equipa técnica analisou embarcações.
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0: E Cabo Verde iniciou a produção de documentos de identificação no território nacional, tendo já produzido com sucesso centenas de cartão nacional de identificação e entregues aos respectivos titulares. De acordo com informações do Instituto da Modernização e Inovação da Justiça, na sua página oficial, este feito foi possível após a inauguração da gráfica da segurança no ano passado pelo Governo, integrada na Imprensa Nacional de Cabo Verde, assim como a assinatura do contrato entre o Estado e a INCV em janeiro. Segundo realçou, o país avançou ainda para a fase de emissão efetiva de documentos após a realização de um conjunto de testes, parametrizações e configurações dos sistemas e equipamentos de produção e personalização. Assegurou que o processo vai culminar com os demais documentos eletrónicos previstos, como o passaporte eletrónico e título de residência para os estrangeiros. Este marco representa para o Instituto de Modernização e Inovação de Justiça mais uma conquista e um passo decisivo no processo de modernização do Estado, reforçando a segurança documental, a autonomia tecnológica e a soberania nacional. A produção local dos documentos de identificação constitui igualmente, conforme a instituição, um importante investimento estratégico, permitindo ao país fortalecer a sua capacidade institucional, reduzir dependências externas e garantir o maior controle sobre um dos seus ativos mais sensíveis, ou seja, a identidade dos cidadãos. E centenas de estudantes de diferentes escolas secundárias manifestaram-se ontem na cidade da Praia para contestar a prova nacional de matemática realizada na semana passada, alegando que a mesma apresentou um grau de dificuldade muito superior ao esperado. Durante o protesto, os alunos defenderam a redução do peso da prova de classificação final, atualmente fixado em 30%, argumentando que um único teste não deve ter um impacto tão significativo no percurso académico de um estudante. Ariana da Silva, estudante da Escola Técnica Cesaltina Ramos, afirmou que a prova exigiu um nível de raciocínio muito acima daquilo que foi trabalhado nas salas de aulas. Imaginem alunos que estudam durante décimo, décimo primeiro e décimo segundo e depois terem de realizar um único teste que acaba por influenciar decisivamente o resultado de todo o ano letivo, e entendem que não deveria ser o único teste a definir o futuro de um aluno. Segundo a estudante, houve casos de alunos que sofreram ataques de pânico e fadiga durante a realização do exame devido à pressão e à dificuldade nas questões apresentadas. Também a Nilson Leite, considerado o melhor aluno da Escola Técnica Cesaltina Ramos, criticou o conteúdo e a linguagem utilizada na prova. O estudante afirmou que muitas questões incidiam sobre matérias que não tinham sido abordadas durante as aulas e que a formulação dos enunciados dificultou a compreensão dos exercícios. A linguagem utilizada era pouco acessível.

0: incrível e muito difícil de interpretar, bastante diferente daquela a que estão habituados nas salas de aula. Nas redes sociais surgiram especulações sobre a eventual utilização de ferramentas de inteligência artificial na elaboração do exame, alegadamente o uso do chat GPT. Contudo, Nilson Leite considerou não existir qualquer confirmação sobre essa possibilidade. Os estudantes defendem diferentes soluções para ultrapassar a situação. Enquanto alguns propõem a repetição da prova com uma linguagem mais acessível, a maioria reivindica a redução do peso da avaliação para valores entre 10% e 20%. Celisa Cabral, estudante do Liceu Domingos Ramos, sublinhou que o problema não resulta da falta de preparação por parte dos alunos. Houve a dedicação e preparação para a prova, no entanto, o exame tinha um nível de dificuldade muito elevado, incluía matérias que não eram do conhecimento dos alunos. A contestação ganhou mais força após a suspensão da prova na Ilha do Sal, depois da escola constatar que a grande maioria dos conteúdos presentes no exame não tinha sido lecionada aos alunos ao longo do ano letivo. Para muitos estudantes, a decisão reforça os argumentos apresentados pelos manifestantes noutras ilhas, que defendem uma revisão urgente da prova e dos critérios da ponderação aplicados. Os alunos alertam ainda que as consequências que uma classificação baixa poderá ter nos processos de candidatura ao ensino superior e a bolsas de estudo, sobretudo numa fase em que várias instituições já iniciaram os seus períodos de admissão. Apesar do descontentamento, os manifestantes afirmam estar disponíveis para o diálogo e aguardam uma resposta das autoridades educativas, mas caso não sejam tomadas medidas, admitem avançar com novas ações de protesto nos próximos dias, mas precisamente com manifestação à frente do Palácio do Governo. Contudo, o Ministério da Educação, em comunicado divulgado ontem, explicou que o processo de elaboração, validação e correção das provas nacionais decorre com rigor técnico e científico, assegurando que a suspensão de exames apenas ocorre em situações excepcionais previstas. E de outras notícias neste Jornal das 11, a Câmara Municipal dos Mosteiros adiou a realização da gala Talé Abaixo para fazer coincidir o evento com a inauguração do monumento em homenagem a Talé Abaixo e ao Café do Fogo, duas referências culturais e identitárias do município. A informação foi avançada pelo vereador Nelson Pires, que explicou que o monumento encontra-se atualmente em fase de produção e deverá ser inaugurado provavelmente no mês de agosto, no arranque das festividades do município, celebradas a 15 de agosto. Segundo o vereador, o monumento será instalado na rotunda de Sumbango e simboliza os dois cartões de visita do município, nomeadamente Talé Abaixo e o Café do Fogo. 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
0: Cardoso e Praça Fernandinho Teixeira, em Queimada Guincho, Escola de Canal e a requalificação da Cova Feijoal, cuja obra se encontra em fase avançada. No domínio do desporto, o vereador revelou que na semana transata foi concluído o concurso para a organização do Campeonato Interzonas, tendo sido assinado o contrato com a organização dos escuteiros dos mosteiros, vencedora do concurso. Os preparativos arrancam ainda esta semana e a previsão é que o campeonato tenha início no dia 5 de julho, integrando o programa das festividades do município dos mosteiros. E o antropólogo Brito Semedo alertou hoje para um abaixamento de nível na cultura cabo-verdiana, motivado pela generalização do ensino sem estímulo ao pensamento crítico pelo domínio do achismo nas redes sociais. Brito Semedo fez essas considerações em entrevista à InfoPress, onde lançou duras críticas ao atual panorama cultural e intelectual de Cabo Verde, visando ao mesmo tempo a condução do processo de oficialização da língua cabo-verdiana. Apesar de Cabo Verde se orgulhar historicamente de ser uma nação de poetas e intelectuais, Brito Semedo defende que a massificação do ensino não foi acompanhada pela qualidade.
3: Que geração tem a sua época, tem as suas causas, tem a sua forma de intervenção. Eu procuro atualizar-me, eu procuro modernizar-me, e estas modernidades, muitas vezes nós vemos como modernices e não alinhamos muito. Não nos diz muito, isto é uma questão de geração.

0: mesmo que queiramos ser mais abertos, não conseguimos. Mas nós é que produzimos esta geração. Tivemos uma educação e uma vida diferente, de muita privação, por exemplo, muitas limitações, e que tivemos que fazer um grande esforço. E por causa disso, hoje que estamos em condições melhores, facilitamos os nossos filhos, eu estou a falar no caso concreto os filhos, poupamos os nossos filhos de muita coisa e toleramos aquilo que não nos toleraram, por exemplo. Somos muito mais abertos nesse sentido. Eles são resultado de uma geração, no caso concreto de Cabo Verde, a geração que veio, que chegou à independência adulto, não? No meu caso, e eles nasceram depois da independência, no caso do meu filho, e seguiram por outro caminho, teu de vias abertas. Mas eu acho que é a evolução. Eu acho que é a evolução. Eu procuro trazer. Eles precisam saber de onde vieram. Eles precisam dessa retaguarda, precisam ter esse conhecimento. E não sei se nós não investimos convenientemente em transmitir para manter essa ligação com essa gente nova. Mas a identidade evolui, não é? Eu estou a falar de identidade cabo-verdiana, muito aberta, aberta ao mundo. Eles são muito mais cosmopolitas do que nós na nossa altura. Se são eles a olhar para trás e acham que nós somos nostálgicos e ligados ao passado, eu também entendo. Eu entendo. Mas no meu caso concreto, por exemplo, quando eu defendo eu venho na linha da claridade, e quando me chamam neoclaridoso, eu rio e eu tomo isto como um elogio, não? As épocas são diferentes. Cada um trabalha com as ferramentas que tem nesse determinado contexto. A minha geração não alinha, eu não estava, mas eu não tenho nenhum problema em assumir isso. É uma geração, procuro compreender a gente nova ou receber essa de que nós estamos ligados. O mundo hoje é diferente e muita coisa nós estamos ultrapassados.
1: Defensor de uma política que proteja tanto o português como o crioulo, Brito Semedo criticou a pressa na oficialização da língua cabo-verdiana sem a criação de condições prévias, apontando diretamente o dedo ao Presidente da República, José Mário Neves, a quem acusou de ser um ativista que quer impor prazos, apesar de não ter resolvido a questão estrutural nos 15 anos em que serviu como Primeiro-Ministro. Diz, e citamos, temos um Presidente da República que é um ativista de língua e ele quer pôr prazos, mas foi primeiro-ministro durante 15 anos e não tratou disso, de criar as condições, assinalou manifestando ainda contra a atual proposta de grafia ALUPEC, o alfabeto unificado para a escrita do cabo-verdiano, defendendo o modelo etimológico. É o ponto final neste bloco informativo. Já sabem, então, às 12 vamos ter outras notícias que marcam a atualidade no país.

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2: Exatamente, já estamos agora com a música da nossa Queen, Lala Di Paiol. Bom dia, boa escuta, bom baixo.

0: Do Gari, a passada música aí para a nossa Lala de Paiol, bom dia também para Isa Neto, a Irondina Bento Duarte de Tinaus, votos de uma ótima manhã, boa escuta, já daria tarde, né? Um grande abraço, vamos a continuar com mais o corredor publicitário, já vamos vir na história com o Jenny Sumer.
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Venha DJ F e Gama com este tema Saudade Boa. Temos já 11 horas mais 32 minutos. Hoje infelizmente não vamos ter do Diário da Copa, não estamos com acesso, portanto, aos nossos meios de busca, mas vamos ter informação às 12.

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0: Oi Suzy, tudo bem?
1: Sim, tudo bem?
2: Bom, bem, estamos sensivelmente a 6 minutos das 12, na altura em que estaremos com o nosso Jornal da Tarde aqui na WBFM. Como já tinha dito, infelizmente hoje não vamos poder ter o Diário da Copa, devido a dificuldades em ceder, tanto aos canais de conteúdos, mas vamos a ter mais um trecho musical. 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Quero também agradecer ao nosso primão Azevedo Batista, continuação do Muito Bom Dia. Trazemos a Paulinha com o tema Jachinga.

De 12 horas aqui na WBFM, o Conselho Nacional do PACV, vencedor das eleições legislativas de 17 de maio, reúne-se este sábado, dia 12, para apreciar as linhas gerais do programa do futuro governo e retificar a indigitação de Francisco Carvalho, primeiro-ministro. De acordo com a convocatória assinada pela Presidente da Assembleia Geral do Partido, Fátima Fialho, a reunião terá como pontos centrais a análise de orientações programáticas que deverão nortear a ação governativa do PACV na nova legislatura, bem como a ratificação formal do nome de Francisco Carvalho para chefiar o Executivo. O encontro do órgão máximo entre congressos acontece na sequência da vitória do PACV nas eleições legislativas realizadas a 17 de maio, que conferiram ao partido a maioria dos assentos na Assembleia Nacional. Segundo os resultados eleitorais, o PACV elegeu 37 deputados, assegurando a maioria parlamentar, enquanto o Movimento para a Democracia conquistou 33 mandatos e o CIDA 2. A reunião do Conselho Nacional do PACV insere-se num processo de preparação da formação do novo governo e da definição das principais orientações políticas para os próximos anos da governação. E o antropólogo Brito Semedo alertou-me para o abaixamento do nível na cultura cabo-verdiana, motivado pela generalização do ensino sem estímulo ao pensamento crítico e pelo domínio do achismo nas redes sociais. Brito fez essas considerações em entrevista à InfoPress, onde lançou duas das críticas ao atual panorama cultural e intelectual do país, visando ao mesmo tempo a condução do processo de oficialização da língua.

0: livros para aprender a pensar. Nós temos muitas informação e não aprendemos no liceu e mesmo no ensino superior. Apesar de termos 10 instituições de ensino superior, vemos que as pessoas não aprendem a pensar para relacionar as coisas, etc. E têm informações. Daí que haja muita gente escolarizada, mas em termos de produção de conhecimento e de pensamento e de escrita é muito baixo. É só ver, por exemplo, que a cidade da Praia não tem uma biblioteca municipal. Deixou de haver desde 1974. Temos uma biblioteca nacional que funciona sobretudo por ser uma sala com condições e com livro para se estudar. As universidades não são ricas em termos de biblioteca, os liceus também não. Nós temos um plano de leitura, vai-se fazendo um esforço, mas não chega. Nós não temos bibliotecas municipais, porque não é prioridade, não? São essas coisas. E depois queixamos-nos. Mas é o que nós temos produzido. Então, com um ambiente desse, é mais difícil emergir gente de escrita e de poesia, mas vai surgindo, o que anima, vai surgindo, mas também isto é sempre seletivo, algumas pessoas vingam e outras não, mas é preciso haver condições para publicação que nós não temos.
1: Portanto, e a fascinação do crioulo versus português, né? Este é um debate eterno.
0: É um debate eterno porque com a introdução da ideia de que houve uma guerra colonial e nós temos que combater o que é o colonial, nós não temos uma figura, então o que se traz é a língua. Quando, na verdade, nós nascemos como crioulos, temos duas línguas, e o processo de oficialização da língua cabo-verdiana, como chamamos hoje, do crioulo de Cabo Verde, não foi conduzido como deve ser. É uma discussão que tem sido ideológica. Não há como não ter orgulho do crioulo. Não há. Nós somos isso. Se nós retirarmos o crioulo, perdemos a nossa ideia. Eu defendo a oficialização, mas esse processo conveniente para fazer. E qualquer pessoa com senso defende isto. As duas línguas. Nós não é pôr uma em guerra com outra. Não, é trabalhar, é ver uma política linguística para as línguas.
2: E outras notícias neste jornal. 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O edifício do Museu do Café está a receber obras de requalificação e ampliação no âmbito da segunda fase do projeto da modernização do espaço, que passará a acolher uma antena de Casa do Clima, sob hoje a Infopress. O investimento global ronda os 20 mil contos e é financiado pela cooperação luxemburguesa através do Programa de Ação Climática. A informação foi avançada pelo vereador de Nelson Pires, que destacou a importância da obra para o desenvolvimento cultural, turístico e ambiental do município. Segundo as suas palavras, o novo edifício será completamente remodelado para transformar o Museu do Café num espaço mais moderno, funcional e inclusivo, capaz de preservar a

e valorizar a história do Café do Fogo, considerado um dos maiores símbolos de identidade local. As intervenções em curso incluem a substituição total da cobertura do edifício, cujo telhado antigo continha de amianto. As telhas já foram removidas e o espaço terá um novo telhado e teto, além de remodelação da estrutura interna e demolição de muros para criar áreas mais amplas e funcionais. O futuro museu contará com salas de exposição física e digital, permitindo uma experiência mais interativa e autónoma aos visitantes e terá ainda acessibilidade para pessoas com mobilidade reduzida, cafetaria, área de degustação de café e uma pequena esplanada destinada à realização de pequenos eventos culturais e sociais. Nelson Pires adiantou que, após a conclusão da componente física e arquitetónica, será implementado o projeto museológico e museográfico já elaborado, que incluirá áreas dedicadas ao café, ao clima e a relação entre ambas as temáticas. O vereador indicou que a conclusão da obra está prevista para daqui a 3 meses. Enquanto correm os trabalhos, a exposição do Museu do Café encontra-se disponível provisoriamente no Gabinete Municipal de Empreendedorismo dos Mosteiros. Numa publicação nas redes sociais, o edil dos Mosteiros agradeceu a cooperação luxemburguesa e a todos os parceiros envolvidos no projeto, considerando que é uma iniciativa estruturante para o Mosteiros, com a cultura do desenvolvimento sustentável e a resiliência ambiental. E a queda de pedras ocorrida na estrada de Tapume, na Ribeira das Patas, bloqueou a via, impedindo a circulação de pessoas e viaturas a partir da freguesia de Santo André para a cidade do Porto Novo. Viaturas que pretendiam esta manhã deslocar-se à cidade do Porto Novo não conseguiram passar pela estrada devido à derrocada de pedras no troço, onde tem sido habitual este tipo de situação. José Pires, porta-voz das populações de Santo André, confirmou que a estrada está obstruída, impedindo a passagem das viaturas oriundas das diferentes localidades da freguesia em direção à cidade do Porto Novo. Zé Pires, portanto, explicou que rochas estão sempre a cair na zona de Tapume e na estrada de Altomira, representando um perigo iminente para a vida das pessoas. Portanto, essas quedas de pedras está a inquietar as pessoas, que já por várias vezes alertaram para a gravidade da situação. Para quem a vida das pessoas que transitam nos troços está constantemente em risco. Portanto, Zé disse ainda que há algum tempo que tenha alertado a empresa Estradas de Cabo Verde sobre o facto, mas que se aguarda ainda pelas intervenções prometidas por aquela instituição. Os moradores consideram a estrada de Selada Altomira a mais perigosa de Cabo Verde, pelo facto de praticamente todos os dias haver derrocadas de pedras no ramal, propondo ao Governo a construção de uma via alternativa. Amadeu Ramos, condutor e residente de Altomira, disse que a situação é muito grave, esperando que o próximo Governo escute a população sobre a necessidade de uma via alternativa que ofereça melhores condições de segurança às pessoas. O morador disse acreditar que é possível construir o troço de estrada alternativa, desde que haja abertura e a boa vontade das autoridades competentes. E as obras da estrada alternativa Esperadinha Palhala na Ilha das Flores decorrem a bom ritmo e entraram na fase preparatória para pavimentação, informou as Estradas de Cabo Verde. Segundo a empresa, estão em curso trabalhos de terraplanagem, construção de passagens hidráulicas, produção de pedra e outros materiais destinados à calçada, bem como a preparação do fundo de caixa, sobretudo na zona da Praia de Protete. As Estradas de Cabo Verde indicou que os trabalhos antecedem a fase da pavimentação da via, integrada na empreitada de construção da nova ligação rodoviária. A infraestrutura está a ser concebida para funcionar como alternativa à atual estrada de Fanjã, com o objetivo de reforçar a segurança da circulação e reduzir os riscos associados a derrocadas. De acordo com a empresa, a nova estrada deverá melhorar a acessibilidade à localidade de Fanjã, reforçar as ligações internas da ilha e criar melhores condições para o desenvolvimento socioeconómico da zona, apontada como detentora de elevado potencial turístico. A empresa pelo à compreensão dos utentes e das comunidades locais pelos eventuais constrangimentos temporários decorrentes da execução dos trabalhos, reiterando o compromisso com a qualidade de intervenção e a segurança das pessoas. E para fecharmos este bloco informativo, salientar que a escassez de água em vários bairros da cidade da Praia continua a gerar indignação entre os moradores, que denunciam semanas sem abastecimento regular e apelam a uma solução definitiva por parte de Águas de Santiago. Os moradores de Ponta d'Água mostraram-se revoltados com a situação numa época do ano em que, com a subida das temperaturas, a falta do precioso líquido tornou-se uma preocupação cada vez mais

urgente para muitas famílias. Uma reportagem da televisão pública mostrou moradores a deslocarem-se com recipientes para buscar água, uma realidade que, segundo os entrevistados, se tornou frequente em vários bairros da capital cabo-verdiana. Em Ponta d'Água, os residentes queixam-se de interrupções prolongadas no abastecimento e de problemas que se arrastam há meses. Portanto, desde o mês de abril, diz o morador, que não há água nas torneiras e têm estado a comprar água nos caminhões cisterna, mas ultimamente deixaram de vender por bidões. Um bidão custava entre 200 e 300 escudos, mas dizem que já não compensa devido ao aumento do preço dos combustíveis. Diz que a Carminda, que todos os meses paga a fatura de água e luz, mas pergunta onde está a água. Diz que já falou com a ADS e continuam sem solução, firme limitando que depende de ajuda familiares para garantir o... De manhã, até... abastecimento, uma tonelada de água dura cerca de 7 dias, de semana a semana. Pede ao tio, que vive em Safente, para abastecer o seu tanque, e há mais de um mês que não tem sinal de água. Portanto, os moradores garantem que o problema não se limita à Ponta d'Água. Solita afirma que a situação também afeta outras zonas da cidade, como a Chada Grande Frente. Portanto, a Chada São Filipe também tem problemas com o abastecimento de água. Ou seja, o problema é generalizado, portanto, na capital cabo-verdiana. Enquanto aguarda uma solução das entidades responsáveis, os moradores insistem que a falta de água já ultrapassou o limite do aceitável e exigem medidas urgentes para normalizar o abastecimento na capital cabo-verdiana.

0: E há outros ritmos aqui no programa.
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do Tom de Antunes com esta composição Fugir de Mim. Trazemos agora um grande abraço aí para o nosso poeta Aníbal Silva, também para a sua esposa Yannick. Vamos ouvir Want You.

da nossa despedida musical, aprecia a continuação de uma ótima tarde. E já sabe, então, amanhã vamos ter a nossa entrevista com a nossa amiga artista de Ribeiro Ilhéu, que reside aí nos Estados Unidos de América, a senhora Isabel.

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1: Olá, muito bom dia, boa tarde ou boa noite, onde quer que nos acompanhe. Está no ar mais uma edição do nosso telejornal. Um jovem de 29 anos morreu em São Filipe, na Ilha do Fogo, após ter sido agredido com uma arma branca durante um desentendimento ocorrido no bairro de Belchés. A informação foi avançada por uma fonte policial. A vítima foi atingida na zona do tórax e transportada para o Hospital Regional São Francisco de Assis, onde acabou por não resistir aos ferimentos. A segunda Polícia Nacional, a ocorrência foi registada por volta das 18h30 e terá tido origem num conflito relacionado com um valor monetário. O presumível autor da agressão, um jovem de 21 anos, encontra-se detido e deverá ser apresentado ao tribunal para o primeiro interrogatório judicial e eventual para aplicação de medidas de coação. A mesma fonte indica

indicou que a arma utilizada na agressão foi recuperada pelas autoridades. Informações recolhidas pela Infopress apontam que a vítima e o suspeito mantinham uma relação de proximidade, sendo considerados amigos de longa data. De acordo com as mesmas fontes, a mãe da vítima terá acolhido e cuidado do alegado agressor desde a infância, após a morte da mãe deste. Os dois jovens frequentaram ainda o centro do dia, Nhanerina, instituição ligada ao Instituto Cabo-Verdiano da Criança e do Adolescente. Hermênio Fernandes apresenta amanhã sua candidatura à presidência do Movimento para a Democracia, assumindo o compromisso de promover a união do partido, devolver protagonismo aos militantes, reforçar o poder de decisão das assembleias, concelhias e regionais. O candidato defendeu ainda a construção com todos do caminho para voltar a vencer. De acordo com uma nota, Hermênio Fernandes afirma acreditar num MPD próximo dos seus membros, simpatizantes e eleitores, bem como das comunidades cabo-verdianas residentes no país e na diáspora, aberto à participação dos militantes e capaz de voltar a merecer a confiança do país. Acredita também num MPD aberto aos seus membros e simpatizantes, mas igualmente aberto à sociedade e, em particular, à sociedade civil, reforçando o seu papel com espaço de participação, reflexão e construção de soluções para Cabo Verde. E o governo autorizou a aquisição de uma embarcação em segunda mão para reforçar a frota nacional e melhorar a regularidade, previsibilidade e frequência das ligações marítimas de passageiros e carga entre as ilhas. A medida tem como objetivo aumentar a capacidade de resposta do país no transporte marítimo. De acordo com um diploma, a embarcação já foi identificada e homologada por uma equipa técnica especializada, coordenada pela Empresa Nacional de Administração dos Portos, no âmbito de um processo iniciado em 2023 para avaliar navios disponíveis no mercado de segunda mão. O governo considera que a aquisição permitirá reforçar a coesão territorial, a segurança e a operacionalidade do sistema dos transportes marítimos, assegurando que as operações nos portos nacionais decorram de acordo com elevados padrões de segurança e em conformidade com as especificidades do mar de Cabo Verde. O diploma autoriza igualmente o Ministério das Finanças a acionar os mecanismos de financiamento e também garantir as dotações orçamentais necessárias para suportar os custos da compra da embarcação e dos encargos associados à sua integração na frota nacional. De acordo com o governo, o transporte marítimo interilhas constitui um serviço público essencial por assegurar a mobilidade dos cidadãos, a circulação de mercadorias e o abastecimento regular de bens fundamentais em todo o arquipélago. O Executivo reafirma ainda como prioridade estratégica a promoção da coesão territorial, da mobilidade eficiente de pessoas e bens e da dinamização da economia interilhas, através de um sistema de transportes marítimos seguro, regular, fiável e acessível. Queda de pedras ocorrida hoje na estrada de Tapume, na Ribeira das Patas, bloqueou esta via, impedindo a circulação de pessoas e viaturas a partir da freguesia de Santo André para a cidade do Porto Novo. A Infopress constatou que as viaturas que pretendiam esta manhã deslocar-se à cidade do Porto Novo não conseguiram passar pela estrada devido à derrocada de pedras nesse troço, onde tem sido habitual este tipo de situação. José Pires, porta-voz das populações de Santo André, confirmou à Infopress que a estrada está obstruída, impedindo a passagem das viaturas oriundas das diferentes localidades desta freguesia em direção à cidade do Porto Novo. José Pires, que é delegado municipal de Altomira, explicou que rochas estão sempre a cair na zona de Tapume e também na estrada de Altomira, representando um perigo iminente para a vida das pessoas.

0: A mesma fonte disse ter já há algum tempo alertado a empresa Estradas de Cabo Verde sobre este fato, mas que se aguarda ainda pelas intervenções prometidas por esta instituição. Os moradores consideraram a estrada selada Altomira a mais perigosa de Cabo Verde pelo fato de praticamente todos os dias haver derrocadas de pedra nesse ramal, propondo ao governo a construção de uma via alternativa. Amadeu Ramos, condutor e residente em Altomira, disse que a situação é muito grave, esperando que o próximo governo escute a população sobre a necessidade de uma via alternativa que ofereça melhores condições de segurança às pessoas. E uma missão empresarial brasileira desloca-se à cidade da Praia entre 25 de junho e 1 de julho para retomar o projeto Arquipélago Digital e reforçar a cooperação económica e tecnológica entre Cabo Verde e o Brasil. A iniciativa promovida pelo Grupo Teleporta assinala a terceira missão empresarial da organização a Cabo Verde e surge após a retoma da ligação aérea direta entre Recife e Praia e a realização em maio do Fórum Oportunidades de Cabo Verde em Pernambuco. O presidente do Grupo Teleporto, Gildo Batista, explicou à Inforpress que a deslocação pretende dar continuidade a acordos e projetos interrompidos pela pandemia da Covid-19. Entre as iniciativas previstas, destaca-se o Arquipélago Digital, concebido para funcionar no Parque Tecnológico da Praia como uma plataforma agregadora da empresa e também soluções tecnológicas orientadas para Cabo Verde e para o mercado africano. A agenda da missão contempla visitas técnicas, mesas redondas sobre o arquipélago digital, crédito de carbono e energias renováveis, bem como encontros entre empresários e representantes institucionais dos dois países. O antropólogo Brito Semedo alertou para um abaixamento de nível na cultura cabo-verdiana, motivada pela generalização do ensino sem estímulo ao pensamento crítico e pelo domínio do achismo nas redes sociais.
1: Olha, isso, nós sempre valorizamos o conhecimento, o saber, por causa das carências. Nós não tínhamos mais nada, mas houve a generalização do ensino e havia esse reconhecimento, essa sacralização do conhecimento da cultura, deixou de haver isso pela generalização. Hoje, facilmente, uma pessoa pode ter uma licenciatura. Antigamente, não. Houve uma generalização, mas também um abaixamento de nível de procura. A vida tornou-se diferente. As pessoas leem, mas leem textos curtos, porque é a pressa, é muito do que está na internet, nas redes sociais, e o que não passa nas redes sociais é como se não tivesse acontecido. Então toda a gente vai para as redes sociais, toda a gente tem uma opinião. Chegou a liberdade de toda a gente pensar, toda a gente fala, e hoje há um ruído, toda a gente tem uma opinião, toda a gente acha, não? Vivemos no achismo. Lê-se, não é que se leia pouco, lê-se bastante até, mas livros para aprender a pensar. Nós temos muitas informação e não aprendemos no liceu e mesmo no ensino superior. Apesar de termos 10 instituições de ensino superior, vemos que as pessoas não aprendem a pensar para relacionar as coisas, etc. E têm informações. Daí que haja muita gente escolarizada, mas em termos de produção de conhecimento e de pensamento e de escrita é muito baixo. É só ver, por exemplo, que a cidade da Praia não tem uma biblioteca municipal. Deixou de haver desde 1974. Temos uma biblioteca nacional que funciona sobretudo por ser uma sala com condições e com livro para se estudar. As universidades não são ricas em termos de biblioteca, os liceus também não. Nós temos um plano de leitura, vai-se fazendo um esforço, mas não chega. Nós não temos bibliotecas municipais, porque não é prioridade, não? São essas coisas. E depois queixamos-nos. Mas é o que nós temos produzido.
0: No plano linguístico, o antropólogo classificou o debate entre o crioulo

e o português como uma falsa questão alimentada por razões ideológicas. E na página desportiva, os Correios de Cabo Verde lançaram na Cidade da Praia um selo comemorativo da primeira participação da Seleção Nacional de Futebol num campeonato do mundo considerado uma conquista histórica para Cabo Verde. Na cerimónia de apresentação, o presidente dos Correios, Isidoro Gomes, afirmou que a missão filatélica assinala um jeito inédito alcançado graças ao empenho dos jogadores, treinadores e dirigentes, sublinhando que a iniciativa resulta de uma parceria com a Federação Cabo-Verdiana de Futebol. Segundo o responsável, a colaboração entre as duas instituições simboliza a união dos cabo-verdianos em torno de um objetivo comum e representa mais um momento marcante na história do país. Acrescentou que este é o quinto selo comemorativo dedicado a feitos do desporto nacional. O presidente dos Correios indicou que o selo já está disponível em duas versões, com valores faciais de 40 e 60 escudos, destinados ao Correio Nacional e Internacional, respectivamente. Anunciou ainda uma emissão inicial de 80 mil exemplares para o mercado nacional e para a diáspora, admitindo a possibilidade de uma nova produção, caso a procura o justifique. O selo foi concebido pelo artista plástico Tutu Souza, que explicou ter procurado transmitir, através do design, a força, a determinação e a ambição dos cabo-verdianos, integrando igualmente elementos que representam o apoio da diáspora à seleção nacional. E a seleção cabo-verdiana de futebol feminino empatou na segunda-feira a 0 com a congênere da Costa do Marfim no segundo jogo amigável de preparação para o Campeonato Africano das Nações. A partida foi disputada em Abidjan, onde a comitiva cabo-verdiana já tinha perdido o primeiro encontro particular frente às locais por 3 a 0. O CAN 2026 de futebol feminino, que estava inicialmente agendada para o passado mês de março em Marrocos, foi adiado pela Confederação Africana de Futebol e vai realizar-se entre os dias 25 de julho e 16 de agosto deste ano. A CAF não especificou publicamente os motivos para o adiamento da maior prova de futebol feminino a nível continental. A seleção de futebol feminina de Cabo Verde está inserida no grupo D da fase final da competição, juntamente com as congêneres do Ghana, Camarões e Mali. E a Associação Portuguesa de Sinergia vai assumir a estadia e alimentação do pugilista do Porto Novo, Gabriel Silvio, em Portugal, onde participa no próximo mês de julho num torneio de boxe. A informação foi avançada pelo vereador do Desporto da Idealidade Portonovense, Juari Nobre, que agradeceu a disponibilidade demonstrada pela Associação Portuguesa em apoiar a participação deste pugilista no torneio, que acontecerá em Braga dentro de um mês. Gabriel Silvio, campeão regional de Santo Antão Sul, na categoria dos 61 a 64 quilos, é um dos mais destacados praticantes do boxe desta região, tendo sido considerado o melhor do Open do Porto Novo, promovido em maio no quadro das festividades de São João. A Sinergia e a Câmara Municipal do Porto Novo dispõem de um acordo de cooperação no âmbito do qual esta organização tem estado a realizar vários projetos de cariz social neste concelho santantonense. O presidente da Associação Sinergia, Ricardo Souza, que se encontra nesta altura de visita ao Porto Novo para reforçar os laços de parceria, confirmou o apoio ao atleta Gabriel Silvio na deslocação a Portugal. Esta associação tem estado a realizar várias ações a nível desportivo no concelho do Porto Novo, entre as quais formação para treinadores de futebol e distribuição de materiais desportivos. E na página internacional, vários ataques israelitas causaram 9 mortos e 3 dezenas de feridos na cidade libanesa de Tiro, a cerca de 80 quilômetros ao sul de Beirute, noticiou a agência estatal libanesa NNA. Os ataques ocorreram depois de as forças israelitas terem emitido ordens de evacuação de várias zonas da cidade milenar

0: incluindo pela primeira vez o bairro Cristão. Alguns dos feridos ficaram em estado grave e as autoridades libanesas admitiram a possibilidade de um número de mortos aumentar nas próximas horas, de acordo com a agência espanhola Europa Press. Um dos ataques atingiu hoje de manhã um bairro de Tiro, onde se encontra a mesquita de Rifai, noticiou o jornal libanês L'Orient Le Jour. Apenas alguns minutos antes dos ataques, o exército israelita divulgou novas ordens de evacuações para Tiro e várias localidades, bem como para campos de refugiados palestinianos próximos. O porta-voz israelita aconselhou os residentes das zonas a sair de casa e a dirigir-se para o norte do rio Zarani. O governo libanês e israelita alcançaram na semana passada um acordo sobre um mecanismo para aplicar um cessar-fogo no Líbano, que foi arrastado para a guerra pelos ataques do Hezbollah contra Israel em apoio ao Irã. O acordo implicava que o Hezbollah pusesse fim aos ataques contra Israel e se retirasse para o norte do rio Litani. O sismo de segunda-feira nas Filipinas fez pelo menos 41 mortos, disseram hoje fontes provinciais de Mindanao, contatadas pela agência France Press, acrescentando que cerca de 450 pessoas ficaram feridas. O sismo de magnitude 7.8 ocorreu ao largo da ilha de Mindanao, de acordo com os departamentos de gestão de catástrofes das Filipinas. Várias pessoas ficaram feridas e receberam cuidados ao ar livre, enquanto os esforços das equipas de resgate foram dificultados pelas várias réplicas registadas na mesma zona. Muitas estradas de acesso ficaram bloqueadas e, conforme referiram várias fontes à agência noticiosa francesa, milhares de cidadãos permanecem desalojados. Na região de Glan, onde pelo menos 13 pessoas morreram num deslizamento de terras, um funcionário hospitalar disse que mais de 60 doentes estavam deitados em camas transferidas para o exterior do edifício por temerem que os tremores tivessem enfraquecido a estrada. O sismo levou à emissão de ordens de retirada das zonas costeiras do sul das Filipinas e também da Indonésia e foram emitidos alertas de tsunami, entretanto cancelados. E ataques russos na região de Kharkiv, no leste da Ucrânia, causaram 4 mortos e cerca de 15 feridos, anunciaram hoje as autoridades locais. Em Chuiv, um ataque inimigo matou 3 mulheres de 22, 56 e 70 anos e um homem de 56 anos, indicou o governador militar da região. De acordo com notícias ao minuto, na cidade de Kharkiv, os ataques causaram 15 feridos. Os bombardeamentos russos causam quase diariamente mortos e feridos em zonas residenciais na Ucrânia. Em resposta, Kiev ataca regularmente alvos da zona ocupada, mas também em território russo. Desde a invasão da Ucrânia pela Rússia, lançada em fevereiro de 2022, pelo menos 15.850 civis foram mortos e 48.800 ficaram feridos neste país, de acordo com o último balanço da ONU em abril. Chegamos ao fim desta edição do nosso telejornal. Obrigada pela sua companhia, pela preferência. Continue ligado à nossa programação para mais informações.
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3: Saudações, ouvintes. A frase de hoje leva-nos a pensar sobre algo que muitas vezes esquecemos no meio da correria do dia a dia: a gratidão. Vivemos numa sociedade que nos incentiva constantemente a procurar mais. Mais dinheiro, mais bens, mais resultados, mais reconhecimento. E embora seja natural ter ambições e sonhos, também é importante parar por alguns instantes e reconhecer aquilo que já conquistamos. Muitas vezes estamos tão focados no próximo objetivo que deixamos de valorizar as pequenas vitórias, a saúde, a família, os amigos e as oportunidades que fazem parte da nossa vida. A gratidão não significa acomodação, significa reconhecer o valor do presente enquanto continuamos a trabalhar pelo futuro. Quando aprendemos a agradecer mais, passamos a viver com menos ansiedade e mais serenidade. Afinal, nem sempre a felicidade está naquilo que ainda falta, mas também naquilo que já temos.

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Olá, muito bom dia, boa tarde ou boa noite, onde quer que nos acompanhe. Está no ar mais uma edição do nosso telejornal. Um jovem de 29 anos morreu em São Felipe, na Ilha do Fogo, após ter sido agredido com uma arma branca durante um desentendimento ocorrido no bairro de Belchés. A informação foi avançada por uma fonte policial. A vítima foi atingida na zona do tórax e transportada para o Hospital Regional São Francisco de Assis, onde acabou por não resistir aos ferimentos. Segundo a Polícia Nacional, a ocorrência foi registada por volta das 18h30 e terá tido origem num conflito relacionado com um valor monetário. O presumível autor da agressão, um jovem de 21 anos, encontra-se detido e deverá ser apresentado ao tribunal para o primeiro interrogatório judicial e eventual para aplicação de medidas de coação. A mesma fonte indicou que a arma utilizada na agressão foi recuperada pelas autoridades. Informações recolhidas pela Inforpress apontam que a vítima e o suspeito mantinham uma relação de proximidade, sendo considerados amigos de longa data. De acordo com as mesmas fontes, a mãe da vítima terá acolhido e cuidado do alegado agressor desde a infância, após a morte da mãe deste. Os dois jovens frequentaram ainda o centro do dia, Nhanerina, instituição ligada ao Instituto Cabo Verde,

de ano da criança e do adolescente. Hermênio Fernandes apresenta amanhã sua candidatura à presidência do Movimento para a Democracia, assumindo o compromisso de promover a união do partido, devolver protagonismo aos militantes, reforçar o poder de decisão das assembleias, concelhias e regionais. O candidato defendeu ainda a construção com todos do caminho para voltar a vencer. De acordo com uma nota, Hermênio Fernandes afirma acreditar num MPD próximo dos seus membros, simpatizantes e eleitores, bem como das comunidades cabo-verdianas residentes no país e na diáspora, aberto à participação dos militantes e capaz de voltar a merecer a confiança do país. Acredita também num MPD aberto aos seus membros e simpatizantes, mas igualmente aberto à sociedade e, em particular, à sociedade civil, reforçando o seu papel com espaço de participação, reflexão e construção de soluções para Cabo Verde. E o governo autorizou a aquisição de uma embarcação em segunda mão para reforçar a frota nacional e melhorar a regularidade, previsibilidade e frequência das ligações marítimas de passageiros e carga entre as ilhas. A medida tem como objetivo aumentar a capacidade de resposta do país no transporte marítimo. De acordo com o diploma, a embarcação já foi identificada e homologada por uma equipa técnica especializada, coordenada pela Empresa Nacional de Administração dos Portos, no âmbito de um processo iniciado em 2023 para avaliar navios disponíveis no mercado de segunda mão. O governo considera que a aquisição permitirá reforçar a coesão territorial, a segurança e a operacionalidade do sistema dos transportes marítimos, assegurando que as operações nos portos nacionais decorram de acordo com elevados padrões de segurança e em conformidade com as especificidades do mar de Cabo Verde. O diploma autoriza igualmente o Ministério das Finanças a acionar os mecanismos de financiamento e também garantir as dotações orçamentais necessárias para suportar os custos da compra da embarcação e dos encargos associados à sua integração na frota nacional. De acordo com o governo, o transporte marítimo interilhas constitui um serviço público essencial por assegurar a mobilidade dos cidadãos, a circulação de mercadorias e o abastecimento regular de bens fundamentais em todo o arquipélago. O Executivo reafirma ainda como prioridade estratégica a promoção da coesão territorial, da mobilidade eficiente de pessoas e bens e da dinamização da economia interilhas, através de um sistema de transportes marítimos seguro, regular, fiável e acessível. Queda de pedras ocorrida hoje na estrada de Tapume, na Ribeira das Patas, bloqueou esta via, impedindo a circulação de pessoas e viaturas a partir da freguesia de Santo André para a cidade do Porto Novo. A Infopress constatou que as viaturas que pretendiam esta manhã deslocar-se à cidade do Porto Novo não conseguiram passar pela estrada devido à derrocada de pedras nesse troço, onde tem sido habitual este tipo de situação. José Pires, porta-voz das populações de Santo André, confirmou à Infopress que a estrada está obstruída, impedindo a passagem das viaturas oriundas das diferentes localidades desta freguesia em direção à cidade do Porto Novo. José Pires, que é delegado municipal de Altomira, explicou que rochas estão sempre a cair na zona de Tapume e também na estrada de Altomira, representando um perigo iminente para a vida das pessoas. A mesma fonte disse ter já há algum tempo alertado a empresa Estradas de Cabo Verde sobre este fato, mas que se aguarda ainda pelas intervenções prometidas por esta instituição. Os moradores consideraram a estrada selada Altomira a mais perigosa de Cabo Verde pelo fato de praticamente todos os dias haver derrocadas de pedra nesse ramal, propondo ao governo a construção de uma via alternativa. Amadeu Ramos, condutor e residente em Altomira, disse que a situação é muito grave, esperando que o próximo

0: O governo escuta a população sobre a necessidade de uma via alternativa que ofereça melhores condições de segurança às pessoas. E uma missão empresarial brasileira desloca-se à cidade da Praia entre 25 de junho e 1 de julho para retomar o projeto Arquipélago Digital e reforçar a cooperação económica e tecnológica entre Cabo Verde e o Brasil. A iniciativa promovida pelo Grupo Teleporto assinala a terceira missão empresarial da organização a Cabo Verde e surge após a retoma da ligação aérea direta entre Recife e Praia e a realização em maio do Fórum Oportunidades de Cabo Verde em Pernambuco. O presidente do Grupo Teleporto, Gildo Batista, explicou à Inforpress que a deslocação pretende dar continuidade a acordos e projetos interrompidos pela pandemia da Covid-19. Entre as iniciativas previstas, destaca-se o Arquipélago Digital, concebido para funcionar no Parque Tecnológico da Praia como uma plataforma agregadora da empresa e também soluções tecnológicas orientadas para Cabo Verde e para o mercado africano. A agenda da missão contempla visitas técnicas, mesas redondas sobre o arquipélago digital, crédito de carbono e energias renováveis, bem como encontros entre empresários e representantes institucionais dos dois países. O antropólogo Brito Semedo alertou para um abaixamento de nível na cultura cabo-verdiana, motivada pela generalização do ensino sem estímulo ao pensamento crítico e pelo domínio do achismo nas redes sociais.
1: Olha, isso, nós sempre valorizamos o conhecimento, o saber, por causa das carências. Nós não tínhamos mais nada, mas houve a generalização do ensino e havia esse reconhecimento, essa sacralização do conhecimento e da cultura. Deixou de haver isso pela generalização. Hoje, facilmente, uma pessoa pode ter uma licenciatura. Antigamente, não. Houve uma generalização, mas também um abaixamento de nível de procura. A vida tornou-se diferente. As pessoas leem, mas leem textos curtos, porque é a pressa, é muito do que está na internet, nas redes sociais, e o que não passa nas redes sociais é como se não tivesse acontecido. Então toda a gente vai para as redes sociais, toda a gente tem uma opinião. Chegou a liberdade de toda a gente pensar, toda a gente fala, e hoje há um ruído, toda a gente tem uma opinião, toda a gente acha, não? Vivemos no achismo. Lê-se, não é que se leia pouco, lê-se bastante até, mas livros para aprender a pensar. Nós temos muitas informações e não aprendemos no liceu e mesmo no ensino superior. Apesar de termos 10 instituições de ensino superior, vemos que as pessoas não aprendem a pensar para relacionar as coisas, etc. Têm informações. Daí que haja muita gente escolarizada, mas em termos de produção de conhecimento e de pensamento e de escrita é muito baixo. É só ver, por exemplo, que a cidade da Praia não tem uma biblioteca municipal. Deixou de haver desde 1974. Temos uma biblioteca nacional que funciona sobretudo por ser uma sala com condições e com livro para se estudar. As universidades não são ricas em termos de biblioteca, os liceus também não. Nós temos um plano de leitura, vai-se fazendo um esforço, mas não chega. Nós não temos bibliotecas municipais, porque não é prioridade, não? São essas coisas. E depois queixamos-nos, mas é o que nós temos produzido.
0: No plano linguístico, o antropólogo classificou o debate entre o crioulo e o português como uma falsa questão alimentada por razões ideológicas. E na página desportiva, os Correios de Cabo Verde lançaram na cidade da Praia um selo comemorativo da primeira participação da Seleção Nacional de Futebol num campeonato do mundo considerado uma conquista histórica para Cabo Verde. Na cerimónia de apresentação, o presidente dos Correios, Isidoro Gomes, afirmou que a missão filatélica assinala um jeito inédito alcançado graças ao empenho dos jogadores

professores, treinadores e dirigentes, sublinhando que a iniciativa resulta de uma parceria com a Federação Cabo-Verdiana de Futebol. Segundo o responsável, a colaboração entre as duas instituições simboliza a união dos cabo-verdianos em torno de um objetivo comum e representa mais um momento marcante na história do país. Acrescentou que este é o 5º selo comemorativo dedicado a feitos do desporto nacional. O presidente dos Correios indicou que o selo já está disponível em duas versões, com valores faciais de 40 e 60 escudos, destinados ao Correio Nacional e Internacional, respectivamente. Anunciou ainda uma emissão inicial de 80 mil exemplares para o mercado nacional e para a diáspora, admitindo a possibilidade de uma nova produção, caso a procura o justifique. O selo foi concebido pelo artista plástico Tutu Souza, que explicou ter procurado transmitir, através do design, a força, a determinação e a ambição dos cabo-verdianos, integrando igualmente elementos que representam o apoio da diáspora à seleção nacional. E a seleção cabo-verdiana de futebol feminino empatou na segunda-feira a 0 com a congênere da Costa do Marfim no segundo jogo amigável de preparação para o Campeonato Africano das Nações. A partida foi disputada em Abidjan, onde a comitiva cabo-verdiana já tinha perdido o primeiro encontro particular frente às locais por 3-0. O CAN 2026 de futebol feminino, que estava inicialmente agendada para o passado mês de março em Marrocos, foi adiado pela Confederação Africana de Futebol e vai realizar-se entre os dias 25 de julho e 16 de agosto deste ano. A CAF não especificou publicamente os motivos para o adiamento da maior prova de futebol feminino a nível continental. A seleção de futebol feminina de Cabo Verde está inserida no grupo D da fase final da competição, juntamente com as congêneres do Ghana, Camarões e Mali. E a Associação Portuguesa de Sinergia vai assumir a estadia e alimentação do pugilista do Porto Novo, Gabriel Silvio, em Portugal, onde participa no próximo mês de julho num torneio de boxe. A informação foi avançada pelo vereador do Desporto da Idealidade Portonovense, Juari Nobre, que agradeceu a disponibilidade demonstrada pela Associação Portuguesa em apoiar a participação deste pugilista no torneio, que acontecerá em Braga dentro de um mês. Gabriel Silvio, campeão regional de Santo Antão Sul, na categoria dos 61 a 64 quilos, é um dos mais destacados praticantes do boxe desta região, tendo sido considerado o melhor do Open do Porto Novo, promovido em maio no quadro das festividades de São João. A Sinergia e a Câmara Municipal do Porto Novo dispõem de um acordo de cooperação no âmbito do qual esta organização tem estado a realizar vários projetos de cariz social neste concelho santantonense. O presidente da Associação Sinergia, Ricardo Souza, que se encontra nesta altura de visita ao Porto Novo para reforçar os laços de parceria, confirmou o apoio ao atleta Gabriel Silvio na deslocação a Portugal. Esta associação tem estado a realizar várias ações a nível desportivo no concelho do Porto Novo, entre as quais formação para treinadores de futebol e distribuição de materiais desportivos. E na página internacional, vários ataques israelitas causaram 9 mortos e 3 dezenas de feridos na cidade libanesa de Tiro, a cerca de 80 quilômetros ao sul de Beirute, noticiou a agência estatal libanesa NNA. Os ataques ocorreram depois de as forças israelitas terem emitido ordens de evacuação de várias zonas da cidade milenar, incluindo pela primeira vez o bairro Cristão. Alguns dos feridos ficaram em estado grave e as autoridades libanesas admitiram a possibilidade de um número de mortos aumentar nas próximas horas, de acordo com a agência espanhola Europa Press. Um dos ataques atingiu hoje de manhã um bairro de Tiro, onde se encontra a mesquita de Rifai, noticiou o jornal libanês L'Orient Le Jour. Apenas alguns minutos antes dos ataques, o exército israelita divulgou novas ordens de evacuações para Tiro,

e várias localidades, bem como para campos de refugiados palestinianos próximos. O porta-voz israelita aconselhou os residentes das zonas a sair de casa e a dirigir-se para o norte do rio Zarani. O governo libanês e israelita alcançaram na semana passada um acordo sobre um mecanismo para aplicar um cessar-fogo no Líbano, que foi arrastado para a guerra pelos ataques do Hezbollah contra Israel em apoio ao Irã. O acordo implicava que o Hezbollah pusesse fim aos ataques contra Israel e se retirasse para o norte do rio Litani. O sismo de segunda-feira nas Filipinas fez pelo menos 41 mortos, disseram hoje fontes provinciais de Mindanao, contatadas pela agência France Press, acrescentando que cerca de 450 pessoas ficaram feridas. O sismo de magnitude 7.8 ocorreu ao largo da ilha de Mindanao, de acordo com os departamentos de gestão de catástrofes das Filipinas. Várias pessoas ficaram feridas e receberam cuidados ao ar livre, enquanto os esforços das equipas de resgate foram dificultados pelas várias réplicas registradas na mesma zona. Muitas estradas de acesso ficaram bloqueadas e, conforme referiram várias fontes à agência noticiosa francesa, milhares de cidadãos permanecem desalojados. Na região de Glan, onde pelo menos 13 pessoas morreram num deslizamento de terras, um funcionário hospitalar disse que mais de 60 doentes estavam deitados em camas transferidas para o exterior do edifício por temerem que os tremores tivessem enfraquecido a estrada. O sismo levou à emissão de ordens de retirada das zonas costeiras do sul das Filipinas e também da Indonésia e foram emitidos alertas de tsunami, entretanto cancelados. E ataques russos na região de Kharkiv, no leste da Ucrânia, causaram 4 mortos e cerca de 15 feridos, anunciaram hoje as autoridades locais. Em Chuiv, um ataque inimigo matou 3 mulheres de 22, 56 e 70 anos e um homem de 56 anos, indicou o governador militar da região. De acordo com notícias ao minuto, na cidade de Kharkiv, os ataques causaram 15 feridos. Os bombardeamentos russos causam quase diariamente mortos e feridos em zonas residenciais na Ucrânia. Em resposta, Kiev ataca regularmente alvos da zona ocupada, mas também em território russo. Desde a invasão da Ucrânia pela Rússia, lançada em fevereiro de 2022, pelo menos 15.850 civis foram mortos e 48.800 ficaram feridos neste país, de acordo com o último balanço da ONU em abril. Chegamos ao fim desta edição do nosso telejornal. Obrigada pela sua companhia, pela preferência. Continue ligado à nossa programação para mais informações.

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1: Saudações, ouvintes. A frase de hoje leva-nos a pensar sobre algo que muitas vezes esquecemos no meio da correria do dia a dia: a gratidão. Vivemos numa sociedade que nos incentiva constantemente a procurar mais. Mais dinheiro, mais bens, mais resultados, mais reconhecimento. E embora seja natural ter ambições e sonhos, também é importante parar por alguns instantes e reconhecer aquilo que já conquistamos. Muitas vezes estamos tão focados no próximo objetivo que deixamos de valorizar as pequenas vitórias, a saúde, a família, os amigos e as oportunidades que fazem parte da nossa vida. A gratidão não significa acomodação, significa reconhecer o valor do presente enquanto continuamos a trabalhar pelo futuro. Quando aprendemos a agradecer mais, passamos a viver com menos ansiedade e mais serenidade. Afinal, nem sempre a felicidade está naquilo que ainda falta, mas também naquilo que já temos.

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Saudações, caros ouvintes, está no ar o flash informativo desta terça-feira. O Conselho Nacional do PICV, vencedor das eleições legislativas de 17 de maio, reúne-se no sábado 13 para apreciar as linhas gerais do programa do futuro governo e ratificar a indigitação de Francisco Carvalho a primeiro-ministro. O presidente interino do Movimento para a Democracia, Eurico Monteiro, afirmou hoje que assumiu o cargo com a missão principal de reorganizar o partido após a derrota eleitoral e de preparar as próximas eleições internas e presidenciais. A diretora da Cátedra Eugênio Tavares de Língua Portuguesa da Universidade de Cabo Verde, Fátima Fernandes, defendeu hoje a urgência de reforçar políticas e práticas de ensino bilíngue, considerando indispensável adaptar a educação à realidade linguística cabo-verdiana. O Planalto Norte de Porto Novo, em Santo Antão, recebeu esta semana um workshop sobre a toca e afinamento de tambores numa iniciativa de Projeto Sol do Planalto Norte e da Escola

0: La São João, nossa cultura, nossa tradição. A Câmara da Praia lançou hoje o concurso Tubarões Azuis, Pintar a Cidade com Orgulho, uma iniciativa que pretende mobilizar os bairros da capital para uma grande celebração comunitária em apoio à Seleção Nacional de Futebol no Mundial 2026. A equipa de Berlim, no Porto Novo, em Santo Antão, conquistou na segunda-feira à noite a edição 2026 do torneio de São João em masculino, ao derrotar a formação de Branquinho por 5-1. O governo moçambicano desativou hoje o alerta vermelho que vigorava desde 16 de janeiro, decretado devido às cheias generalizadas que então provocaram pelo menos 43 mortos, mas também o alerta laranja para garantir assistência. O presidente chinês Xi Jinping, que se encontra de visita à República Popular Democrática da Coreia, disse hoje que os dois países devem consolidar a base da confiança política mútua e aumentar o nível da cooperação prática. Terminamos aqui este flash informativo. Mais notícias na nossa próxima atualização. Obrigada pela sua atenção.
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0: Saudações, ouvintes. Hoje vamos falar sobre a importância dos exames de rotina. Muitas doenças desenvolvem-se de forma silenciosa, sem apresentar sintomas nas fases iniciais. Problemas como hipertensão arterial, diabetes e alterações do colesterol podem estar presentes durante anos sem que a pessoa perceba. É por isso que os exames de rotina são tão importantes. Eles permitem detectar precocemente alterações na saúde e iniciar tratamentos antes que surjam complicações mais graves. Mesmo quando nós sentimos bem, é recomendável realizar avaliações periódicas de acordo com a idade e orientação médica. A prevenção continua a ser uma das ferramentas mais eficazes para proteger a saúde e melhorar a qualidade de vida.

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Olá, muito bom dia, boa tarde ou boa noite, onde quer que nos acompanhe. Está no ar mais uma edição do nosso telejornal. Um jovem de 29 anos morreu em São Felipe, na Ilha do Fogo, após ter sido agredido com uma arma branca durante um desentendimento ocorrido no bairro de Belchés. A informação foi avançada por uma fonte policial. A vítima foi atingida na zona do tórax e transportada para o Hospital Regional São Francisco de Assis, onde acabou por não resistir aos ferimentos. Segundo a Polícia Nacional, a ocorrência foi registada por volta das 18h30 e terá tido origem num conflito relacionado com um valor monetário. O presumível autor da agressão, um jovem de 21 anos, encontra-se detido e deverá ser apresentado ao tribunal para o primeiro interrogatório judicial e eventual para aplicação de medidas de coação. A mesma fonte indicou que a arma utilizada na agressão foi recuperada pelas autoridades. Informações recolhidas pela InforPress apontam que a vítima e o suspeito mantinham uma relação de proximidade, sendo considerados amigos de longa data. De acordo com as mesmas fontes, a mãe da vítima terá acolhido e cuidado do alegado agressor desde a infância, após a morte da mãe deste. Os dois jovens frequentaram ainda o centro do dia, Nhanerina, instituição ligada ao Instituto Cabo-Verdiano da Criança e do Adolescente. Hermênio Fernandes apresenta amanhã sua candidatura à presidência do Movimento para a Democracia, assumindo o compromisso de promover a união do partido, devolver protagonismo aos militantes, reforçar o poder de decisão das assembleias, concelhias e regionais. O candidato defendeu ainda a construção com todos do caminho para voltar a vencer. De acordo com uma nota, Hermênio Fernandes afirma acreditar num MPD próximo dos seus membros, simpatizantes e eleitores, bem como das comunidades cabo-verdianas residentes no país e na diáspora, aberto à participação dos militantes e capaz de voltar a merecer a confiança do país. Acredita também num MPD aberto aos seus membros e simpatizantes, mas igualmente aberto à sociedade e, em particular, à sociedade civil, reforçando o seu papel com espaço de participação, reflexão e construção de soluções para Cabo Verde. E o governo autorizou a aquisição de uma embarcação em segunda mão para reforçar a frota nacional e melhorar a regularidade, previsibilidade e frequência das ligações marítimas de passageiros e carga entre as ilhas. A medida tem como objetivo aumentar a capacidade de resposta do país no transporte marítimo. De acordo com um diploma, a embarcação já foi identificada e homologada por uma equipa técnica especializada, coordenada pela Empresa Nacional de Administração dos Portos, no âmbito de um processo iniciado em 2023 para avaliar navios disponíveis no mercado de segunda mão. O governo considera que a aquisição permitirá reforçar a coesão territorial, a segurança e a operacionalidade do sistema dos transportes marítimos, assegurando que as operações nos portos nacionais decorram de acordo com elevados padrões de segurança e em conformidade com as especificidades do mar de Cabo Verde. O diploma autoriza igualmente o Ministério das Finanças a acionar os mecanismos de financiamento e também garantir as dotações orçamentais necessárias para suportar os custos da compra da embarcação e dos encargos associados à sua integração na frota nacional. De acordo com o governo, o transporte marítimo interilhas constitui um serviço público essencial por assegurar a mobilidade dos cidadãos, a circulação de mercadorias e o abastecimento regular de bens fundamentais em todo o arquipélago. O Executivo reafirma ainda como prioridade estratégica a promoção da coesão territorial, da mobilidade eficiente de pessoas e bens e da dinamização da economia interilhas,
através de um sistema de transportes marítimos seguro, regular, fiável e acessível. Queda de pedras ocorrida hoje na estrada de Tapume, na Ribeira das Patas, bloqueou esta via, impedindo a circulação de pessoas e viaturas a partir da freguesia de Santo André para a cidade do Porto Novo. A Infopress constatou que as viaturas que pretendiam esta manhã deslocar-se à cidade do Porto Novo não conseguiram passar pela estrada devido à derrocada de pedras nesse troço, onde tem sido habitual este tipo de situação. José Pires, porta-voz das populações de Santo André, confirmou à Infopress que a estrada está obstruída, impedindo a passagem das viaturas oriundas das diferentes localidades desta freguesia em direção à cidade do Porto Novo. José Pires, que é delegado municipal de Altomira, explicou que rochas estão sempre a cair na zona de Tapume e também na estrada de Altomira, representando um perigo iminente para a vida das pessoas. A mesma fonte disse ter já algum tempo alertado a empresa Estradas de Cabo Verde sobre este fato, mas que se aguarda ainda pelas intervenções prometidas por esta instituição. Os moradores consideraram a estrada selada Altomira a mais perigosa de Cabo Verde pelo fato de praticamente todos os dias haver derrocadas de pedra nesse ramal, propondo ao governo a construção de uma via alternativa. Amadeu Ramos, condutor e residente em Altomira, disse que a situação é muito grave, esperando que o próximo governo escute a população sobre a necessidade de uma via alternativa que ofereça melhores condições de segurança às pessoas. E uma missão empresarial brasileira desloca-se à cidade da Praia entre 25 de junho e 1 de julho para retomar o projeto Arquipélago Digital e reforçar a cooperação econômica e tecnológica entre Cabo Verde e o Brasil. A iniciativa promovida pelo Grupo Teleporto assinala a terceira missão empresarial da organização a Cabo Verde e surge após

0: Santos, a retoma da ligação aérea direta entre Recife e Praia e a realização em maio do Fórum Oportunidades de Cabo Verde em Pernambuco. O presidente do grupo Teleporto, Gildo Batista, explicou à InforPress que a deslocação pretende dar continuidade a acordos e projetos interrompidos pela pandemia da Covid-19. Entre as iniciativas previstas, destaca-se o Arquipélago Digital, concebido para funcionar no Parque Tecnológico da Praia como uma plataforma agregadora da empresa e também soluções tecnológicas orientadas para Cabo Verde e para o mercado africano. A agenda da missão contempla visitas técnicas, mesas redondas sobre o arquipélago digital, crédito de carbono e energias renováveis, bem como encontros entre empresários e representantes institucionais dos dois países. O antropólogo Brito Semedo alertou para um abaixamento de nível na cultura cabo-verdiana, motivada pela generalização do ensino sem estímulo ao pensamento crítico e pelo domínio do achismo nas redes sociais.
1: Olha, isso, nós sempre valorizamos o conhecimento, o saber, por causa das carências. Nós não tínhamos mais nada, mas houve a generalização do ensino e havia esse reconhecimento, essa sacralização do conhecimento e da cultura, deixou de haver isso pela generalização. Hoje, facilmente, uma pessoa pode ter uma licenciatura. Antigamente, não. Houve uma generalização, mas também um abaixamento de nível de procura. A vida tornou-se diferente. As pessoas leem, mas leem textos curtos, porque é a pressa, é muito do que está na internet, nas redes sociais, e o que não passa nas redes sociais é como se não tivesse acontecido. Então toda a gente vai para as redes sociais, toda a gente tem uma opinião, chegou a liberdade de toda a gente pensar, toda a gente fala, e hoje há um ruído, toda a gente tem uma opinião, toda a gente acha, não? Vivemos no achismo. Lê-se, não é que se leia pouco, lê-se bastante até, mas livros para aprender a pensar. Nós temos muitas informações e não aprendemos no liceu e mesmo no ensino superior. Apesar de termos 10 instituições de ensino superior, vemos que as pessoas não aprendem a pensar para relacionar as coisas, etc. E têm informações. Daí que haja muita gente escolarizada, mas em termos de produção de conhecimento e de pensamento e de escrita é muito baixo. É só ver, por exemplo, que a cidade da Praia não tem uma biblioteca municipal. Deixou de haver desde 1974. Temos uma biblioteca nacional que funciona sobretudo por ser uma sala com condições e com livro para se estudar. As universidades não são ricas em termos de biblioteca, os liceus também não. Nós temos um plano de leitura, vai-se fazendo um esforço, mas não chega. Nós não temos bibliotecas municipais, porque não é prioridade, não? São essas coisas. E depois queixamos-nos, mas é o que nós temos produzido.
0: No plano linguístico, o antropólogo classificou o debate entre o crioulo e o português como uma falsa questão alimentada por razões ideológicas. E na página desportiva, os Correios de Cabo Verde lançaram na cidade da Praia um selo comemorativo da primeira participação da Seleção Nacional de Futebol num campeonato do mundo considerado uma conquista histórica para Cabo Verde. Na cerimónia de apresentação, o presidente dos Correios, Isidoro Gomes, afirmou que a missão filatélica assinala um jeito inédito alcançado graças ao empenho dos jogadores, treinadores e dirigentes, sublinhando que a iniciativa resulta de uma parceria com a Federação Cabo-Verdiana de Futebol. Segundo o responsável, a colaboração entre as duas instituições simboliza a união dos cabo-verdianos em torno de um objetivo comum e representa mais um momento marcante na história do país. Acrescentou que este é o 5º selo comemorativo dedicado a feitos do desporto nacional. O presidente dos Correios indicou que o selo já está disponível

em duas versões, com valores faciais de 40 e 60 escudos, destinados ao Correio Nacional e Internacional, respectivamente. Anunciou ainda uma emissão inicial de 80 mil exemplares para o mercado nacional e para a diáspora, admitindo a possibilidade de uma nova produção, caso a procura o justifique. O selo foi concebido pelo artista plástico Tuto Souza, que explicou ter procurado transmitir, através do design, a força, a determinação e a ambição dos cabo-verdianos, integrando igualmente elementos que representam o apoio da diáspora à seleção nacional. E a seleção cabo-verdiana de futebol feminino empatou na segunda-feira a 0 com a congénere da Costa do Marfim no segundo jogo amigável de preparação para o Campeonato Africano das Nações. A partida foi disputada em Abidjan, onde a comitiva cabo-verdiana já tinha perdido o primeiro encontro particular frente às locais por 3-0. O CAN 2026 de futebol feminino, que estava inicialmente agendada para o passado mês de março em Marrocos, foi adiado pela Confederação Africana de Futebol e vai realizar-se entre os dias 25 de julho e 16 de agosto deste ano. A CAF não especificou publicamente os motivos para o adiamento da maior prova de futebol feminino a nível continental. A seleção de futebol feminina de Cabo Verde está inserida no grupo D da fase final da competição, juntamente com as congêneres do Ghana, Camarões e Mali. E a Associação Portuguesa de Sinergia vai assumir a estadia e alimentação do pugilista do Porto Novo, Gabriel Silvio, em Portugal, onde participa no próximo mês de julho num torneio de boxe. A informação foi avançada pelo vereador do Desporto da Idealidade Portonovense, Juari Nobre, que agradeceu a disponibilidade demonstrada pela Associação Portuguesa em apoiar a participação deste pugilista no torneio, que acontecerá em Braga dentro de um mês. Gabriel Silvio, campeão regional de Santo Antão Sul, na categoria dos 61 a 64 quilos, é um dos mais destacados praticantes do boxe desta região, tendo sido considerado o melhor do Open do Porto Novo, promovido em maio no quadro das festividades de São João. A Sinergia e a Câmara Municipal do Porto Novo dispõem de um acordo de cooperação no âmbito do qual esta organização tem estado a realizar vários projetos de cariz social neste concelho santantonense. O presidente da Associação Sinergia, Ricardo Souza, que se encontra nesta altura de visita ao Porto Novo para reforçar os laços de parceria, confirmou o apoio ao atleta Gabriel Silvio na deslocação a Portugal. Esta associação tem estado a realizar várias ações a nível desportivo no concelho do Porto Novo, entre as quais formação para treinadores de futebol e distribuição de materiais desportivos. E na página internacional, vários ataques israelitas causaram 9 mortos e 3 dezenas de feridos na cidade libanesa de Tiro, a cerca de 80 quilômetros ao sul de Beirute, noticiou a agência estatal libanesa NNA. Os ataques ocorreram depois de as forças israelitas terem emitido ordens de evacuação de várias zonas da cidade milenar, incluindo pela primeira vez o bairro Cristão. Alguns dos feridos ficaram em estado grave e as autoridades libanesas admitiram a possibilidade de um número de mortos aumentar nas próximas horas, de acordo com a agência espanhola Europa Press. Um dos ataques atingiu hoje de manhã um bairro de Tiro, onde se encontra a mesquita de Rifai, noticiou o jornal libanês L'Orient Le Jour. Apenas alguns minutos antes dos ataques, o exército israelita divulgou novas ordens de evacuações para Tiro e várias localidades, bem como para campos de refugiados palestinianos próximos. O porta-voz israelita aconselhou os residentes das zonas a sair de casa e a dirigir-se para o norte do rio Zarani. O governo libanês e israelita alcançaram na semana passada um acordo sobre um mecanismo para aplicar um cessar-fogo no Líbano, que foi arrastado para a guerra pelos ataques do Hezbollah contra Israel em apoio ao Irão. O acordo implicava que o Hezbollah pusesse fim aos ataques contra Israel e se retirasse

prepare-se para o norte do rio Litani. O sismo de segunda-feira nas Filipinas fez pelo menos 41 mortos, disseram hoje fontes provinciais de Mindanao, contatadas pela agência France Press, acrescentando que cerca de 450 pessoas ficaram feridas. O sismo de magnitude 7.8 ocorreu ao largo da ilha de Mindanao, de acordo com os departamentos de gestão de catástrofes das Filipinas. Várias pessoas ficaram feridas e receberam cuidados ao ar livre, enquanto os esforços das equipas de resgate foram dificultados pelas várias réplicas registadas na mesma zona. Muitas estradas de acesso ficaram bloqueadas e, conforme referiram várias fontes à agência noticiosa francesa, milhares de cidadãos permanecem desalojados. Na região de Glan, onde pelo menos 13 pessoas morreram num deslizamento de terras, um funcionário hospitalar disse que mais de 60 doentes estavam deitados em camas transferidas para o exterior do edifício por temerem que os tremores tivessem enfraquecido a estrada. O sismo levou à emissão de ordens de retirada das zonas costeiras do sul das Filipinas e também da Indonésia e foram emitidos alertas de tsunami, entretanto cancelados. E ataques russos na região de Kharkiv, no leste da Ucrânia, causaram 4 mortos e cerca de 15 feridos, anunciaram hoje as autoridades locais. Em Chuiv, um ataque inimigo matou 3 mulheres de 22, 56 e 70 anos e um homem de 56 anos, indicou o governador militar da região. De acordo com notícias ao minuto, na cidade de Kharkiv, os ataques causaram 15 feridos. Os bombardeamentos russos causam quase diariamente mortos e feridos em zonas residenciais na Ucrânia. Em resposta, Kiev ataca regularmente alvos da zona ocupada, mas também em território russo. Desde a invasão da Ucrânia pela Rússia, lançada em fevereiro de 2022, pelo menos 15.850 civis foram mortos e 48.800 ficaram feridos neste país, de acordo com o último balanço da ONU em abril. Chegamos ao fim desta edição do nosso telejornal. Obrigada pela sua companhia, pela preferência. Continue ligado à nossa programação para mais informações.

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Saudações, ouvintes. A frase de hoje leva-nos a pensar sobre algo que muitas vezes esquecemos no meio da correria do dia a dia: a gratidão. Vivemos numa sociedade que nos incentiva constantemente a procurar mais. Mais dinheiro, mais bens, mais resultados, mais reconhecimento. E embora seja natural ter ambições e sonhos, também é importante parar por alguns instantes e reconhecer aquilo que já conquistamos. Muitas vezes estamos tão focados no próximo objetivo que deixamos de valorizar as pequenas vitórias, a saúde, a família, os amigos e as oportunidades que fazem parte da nossa vida. A gratidão não significa acomodação, significa reconhecer o valor do presente enquanto continuamos a trabalhar pelo futuro. Quando aprendemos a agradecer mais, passamos a viver com menos ansiedade e mais serenidade. Afinal, nem sempre a felicidade está naquilo que ainda falta, mas também naquilo que já temos.

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3: Saudações, caros ouvintes, está no ar o flash informativo desta terça-feira. O Conselho Nacional do PICV, vencedor das eleições legislativas de 17 de maio, reúne-se no sábado 13 para apreciar as linhas gerais do programa do futuro governo e ratificar a indigitação de Francisco Carvalho a primeiro-ministro. O presidente interino do Movimento para a Democracia, Eurico Monteiro, afirmou hoje que assumiu o cargo com a missão principal de reorganizar o partido após a derrota eleitoral e de preparar as próximas eleições internas e presidenciais. A diretora da Cátedra Eugênio Tavares de Língua Portuguesa da Universidade de Cabo Verde, Fátima Fernandes, defendeu hoje a urgência de reforçar políticas e práticas de ensino bilíngue, considerando indispensável adaptar a educação à realidade linguística cabo-verdiana. O Planalto Norte de Porto Novo, em Santo Antão, recebeu esta semana um workshop sobre a toca e afinamento de tambores numa iniciativa de Projeto Sol do Planalto Norte e da Escola São João, Nossa Cultura, Nossa Tradição. A Câmara da Praia lançou hoje o concurso Tubarões Azuis.

Pintar a Cidade com Orgulho, uma iniciativa que pretende mobilizar os bairros da capital para uma grande celebração comunitária em apoio à Seleção Nacional de Futebol no Mundial 2026. A equipa de Berlim, no Porto Novo, em Santo Antão, conquistou na segunda-feira à noite a edição 2026 do Torneio de São João em masculino, ao derrotar a formação de Branquinho por 5-1. O governo moçambicano desativou hoje o alerta vermelho que vigorava desde 16 de janeiro, decretado devido às cheias generalizadas que então provocaram pelo menos 43 mortos, mas também o alerta laranja para garantir assistência. O presidente chinês Xi Jinping, que se encontra de visita à República Popular Democrática da Coreia, disse hoje que os dois países devem consolidar a base da confiança política mútua e aumentar o nível da cooperação prática. Terminamos aqui este flash informativo. Mais notícias na nossa próxima atualização. Obrigada pela sua atenção.

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0: Saudações, ouvintes. Hoje vamos falar sobre a importância dos exames de rotina. Muitas doenças desenvolvem-se de forma silenciosa, sem apresentar sintomas nas fases iniciais. Problemas como hipertensão arterial, diabetes e alterações do colesterol podem estar presentes durante anos sem que a pessoa perceba. É por isso que os exames de rotina são tão importantes. Eles permitem detectar precocemente alterações na saúde e iniciar tratamentos antes que surjam complicações mais graves. Mesmo quando nós sentimos bem, é recomendável realizar avaliações periódicas de acordo com a idade e orientação médica. A prevenção continua a ser uma das ferramentas mais eficazes para proteger a saúde e melhorar a qualidade de vida.
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Olá, muito boa tarde. 9 minutos depois de 16 horas nas ilhas de Cabo Verde. Então, aquele abraço a todos. Ótima tarde de terça-feira. Hoje notei a 9 de junho de 2026. Então, seja bem-vindo, caro amigo ouvinte, a mais uma edição de programa Tarde dos Ouvintes, que acontece de segunda a sexta, sempre a esta hora aqui na WBFM.

Então, aquele abraço, Bobo, aqui, Stalita, acompanhando na nossa frequência e também no nosso aplicativo, portanto, 104.4, a nossa frequência que está liga Santiago, também a Maio, Mosteiro e Santa Catarina de Gerfogo. Então, aquela abração, continuação de ótima sintonia. E também abraço, Bobo, aqui, Stalita, no nosso aplicativo, está acompanhando, então, recebe aquele abraço de tudo calor. Desde o programa Tarde dos Ouvintes, que está no ar na boa Rádio Receptora, também perto de 19 horas.

Então, eu sabia que era amigo ouvinte a partir desse momento, também perto do dia 19 horas e boca DJ. Então, bate a pedir música de boa gosto e fazer botar de bem animado. E já não tem alguns ouvintes até fazendo sinal quando é assim no tefro. Obrigado pela preferência, obrigado por estar ali na nossa companhia, certamente, buscando boa companhia. Então, eu sabe sempre a esta hora aqui na WB. FM, o jovem radialista Otavinho Teixeira, para mais um programa A Tarde dos Ouvintes, que certamente tem

Sabe, sempre a estar aqui na WBFM, o jovem radialista Otavinho Teixeira, para mais um programa Tarde dos Ouvintes, que certamente te querer para o resto do dia. Então, bem juntinhos para mais um Tarde bem animado, no Tabreli, exibição de hoje, desde a tarde de terça-feira, 9 de junho de 2026, a coisa dupla, sem plano. E Geisa Montronte com essa música de Abu completa na abertura nessa edição de hoje.

Pois eu não tinha ouvido a Geisa Montronde e a Sem Plano com a música de Abu completando a abertura nessa edição de hoje, desde a tarde de terça-feira. É programa Tarde dos Ouvintes, já está bem perto de 19 horas. Até lá, Ibok DJ. Um abração lá para Luís Vieira, que está ali na relva, está acompanhando. Então, já também aquela música de parabéns. Então nós estamos ali com a Guga Dias de Monte Grande, a Gerfogo, que está vivendo na Portugal com essa música Saudades, está lá aí abaixo. Um abraço lá para a nenenzinha ali na Cova Feijoal, elefante, está lá aí abaixo.

Pois é, não tinha ouvido o Guga Dias com a música Saudade, e para não falar nós, amigo ouvinte Luís Vieira, infelizmente não cacha aquela música Nha Fídio na voz de Guga Dias, nesse momento que é impossível. Então, onde vai Esli, essa música Parabéns, na voz de SOS Mochi, essa música trabalha para Netinho Joel, portanto, para netinho de Luís Vieira, portanto, seu nome é Joel, que fazia ano hoje. Então, parabéns, felicidades lá para o netinho Joel, continuação lá de ótima tarde, felicidades e muitos anos de vida. Aquele abração, Luís, continuação lá de ótima sintonia.

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1: SOS Monte com essa música, parabéns. Essa música que baila para Joel, portanto o netinho de Luís Vieira, que é aniversariante nesse dia de hoje. Então parabéns, felicidades para tudo aniversariante nesse dia de hoje, em especial para Joel ali na relva. É programa Tarde dos Ouvintes, até bem perto de 19 horas. Portanto, nota traz uma vez mais a Guga Dias, diz vez com essa música Me Sembo. Essa música é pedida de Sandra Ribeiro, que está ali na América na nossa companhia. Aquele abração, prima Sandra, ótima tarde.

Guga Dias com essa música Mi Sembo, essa música é pedida de Sandra Ribeiro, que está ali na América, na nossa companhia. Sandra de Mosteiro, ela que está ali sempre na nossa companhia, ali na América. Então é o programa Tarde dos Ouvintes, 29 minutos depois de 16 horas nas ilhas de Cabo Verde. Então no traz ali Dinamo com essa música Primavera, é pedido de amigo ouvinte Júnior Cimado, que está ali na Santa Cruz, na ilha de Santiago, te acompanhando também a nosso grande amigo ouvinte desde a casa. Então, um abraço, Júnior, ótima sintonia.

Primavera na voz de Dinamo, és a música a pedido de Júnior Cimedo, que está ali na Santa Cruz, na nossa companhia. Então, aquela abração a todos nós, amigos ouvintes, que se te acompanharam na Ilha de Santiago, na frequência de 104.4. Então, Nuta, continua ali na edição de hoje, desde a tarde de terça-feira, com mais a músicas a pedido de nós, amigos ouvintes. Nuta, trazias a música, és a qualidade. És a minha tchuca, a música és a feito para Tó Antunes, és a música pedida de amigo ouvinte, Landa Nunes, que está ali na Figueira Pavão, na nossa companhia. Aquela abração, Landa, ótima tarde.

Pois é, Landa Nunes aqui, Stalina Figueira Pavão, te acompanhando, ele que também diz a música bem especial para ser compadre, estou aqui, Stalina, Portugal. Agora sim, Landa, te fica mais contente.

Pois é, Nha Chuca, essa música feita para nós, Tó Antunes, a tia Mosteiro, que está ali na América, essa música, pedida de Landa Nunes, ali na Figueira Pavão, ele que está sempre na nossa companhia, ele que manda um boa tarde bem especial para ser compadre Tó na Portugal. É programa da tarde 2 ao 20, já também perto do dia 19 horas, ali na antena de WBFM, já você sabe, comunicação e técnica, Otavinho Teixeira. Um abração também para Manecas, ali na Queimada Guincho, que está ali nesse local de trabalho, na nossa companhia, aquele abração a Manecas.

Quem? Certamente, não também tem uma entrevista mais a dias ali na antena de WBFM que nós, a Manecas de Queimada Guincho.

Pois é, Manecas Barbeiro, e sempre te está ali no seu local de trabalho te acompanhando. Manecas te canta, Manecas te toca, enfim, portanto, já mais adiando também conche um pouco de nós, Manecas, ali na WBFM.

Pois é, mais a músicas na boa Rádio Receptor. Não tinha ouvido Zé Espanhol e Morena Santana com a música Família, música esse que saiu na 2021. Então, Jonas está ali com nós, Isidora, com essa música Nha a Vida. Um abração também para Zani Silva, o taxista que está ali na Mosteiro, na nossa companhia. Aquele abração, Zani Silva, ótima tarde.

Pois uma versão também para Janinha ali na Relva Mosteiro, aquela versão de Janinha, também abraço lá para Noinha, enfim, a tudo, pessoal que está ali junto de Janinha ali na casa, portanto acompanha a tarde dos ouvintes, então aquela versão, muito obrigado para estar ali na nossa companhia. Já você sabe, de Queimada Guincho, Mosteiro para Mundo, então aquela abração a todos nós, amigos ouvintes, que se acompanhando dentro e fora de Cabo Verde, muito obrigado. Então, não te continuo ali bem juntinhos, até bem perto de 19 horas. Já você sabe, até lá e boa que DJ.

Pois assim, não tinha ouvido Isidora com a música Nha Vida. Então 6 minutos e meio para 17 horas nas ilhas de Cabo Verde. É a sintonia minga.

A fama nessa tarde de terça-feira, hoje notei 9 de junho de 2026, é programa A Tarde dos Ouvintes, que acontece de segunda a sexta, sempre a esta hora aqui na antena de WBFM. Então, caro amigo ouvinte, continua-te a pedir música de boa gosto e fazer boa tarde bem animado, até bem perto de 19 horas. Então, enquanto não te espera ali mais pedidos musicais, continua ali, te recorda grandes sucessos. Então, eu não estou ali com Beto Duarte, com essa música, Salove.

Pois é, um abração também para a prima Yara, que está fora de Cabo Verde, está ali na Espanha, na nossa companhia. Então, aquele abração à prima Yara e também a todos os familiares, certamente, saudade teu. E já Yara está mandando abraços para tudo, famílias ali na Mosteiro, portanto, que está por nome, para nome, para onde famílias é teu. Então, aquele abração a Yara. E portanto, e também abraço lá para Bruno, também lá para Fatinha ali na Chada Limpo, ali na praia, também para Maiara, enfim, tudo familiares. Então já também aquela música de George.

Anelita, aqui está ali na Alto São Pedro, está acompanhando. Abraço, Anelita, que está ali, está acompanhando na frequência de 104.4, ali na praia. Também abraço lá para Félix Lopes, nosso grande amigo, ouvinte e também artista, nosso menino ali de Mosteiro, que está ali na Palmarejo, na nossa companhia. Aquele abração, Félix Lopes, e também a tudo nós ouvintes que está ali na capital do país, está acompanhando na frequência de 104.4. Então, no Santa Caminha, para 17 horas na Cabo Verde, já falta um minuto e alguns segundos. Então, continua ali bem juntinhos, até bem perto de 19 horas. É programa Tarde dos Ouvintes. É ouvintes aqui, Tamanda. É ouvintes que DJ. Também um abração para Nelito, que está ali na Xandas Caldeiras, está acompanhando na frequência de 104.4.

Também abraço para Bodeco ali na Camara Guincho, que está te fazendo sinal. Abraço Bodeco, que está ali no seu local de trabalho, com o seu radinho ali, te acompanha o programa. Certamente muitos, muitos estão ali dentro e fora de Cabo Verde na nossa companhia. Então, aquele abraço e muito obrigado por estar ali na nossa sintonia. Já você sabe, ali na comunicação, Otavinho Teixeira. Então, consulta labor, relógio, caro amigo ouvinte, são já 17 horas às 5 da tarde nas ilhas de Cabo Verde. Então, no te traz ali, Jorge, com essa música bela, é pedida de amigo ouvinte, e era, portanto, poder falar de Ger Fogo, é família ali de Fogo, mas a Yara que está ali na Espanha, está acompanhando, portanto é prima Yara. Então aquele abraço Yara, também abraço lá para Bruno, também a todos familiares ali na casa. Yara que se aproveita, manda um grande abraço para ser mãezinha Fatinha ali na capital do país, curtiu a saudade, também para ser única irmã, ou então para ser irmã, irmãzinha, Maiara ali na capital de país. Aquele abração, ótima sintonia.

presença de George com essa música bela, é pedida de amigo ouvinte e prima Yara, que está ali na Espanha, até acompanha o programa Tarde dos Ouvintes. Calibração Yara também lá para o boa esposo Bruno e também a tudo familiares. É o programa Tarde dos Ouvintes, que acontece de segunda a sexta, aqui na antena de WBFM. Já sabe, o Otavinho Teixeira ali na comunicação e técnica. Pois a noite continua ali com mais músicas a pedido de nós, amigos ouvintes, que está lá de aquele outro lado te acompanhando nessa tarde de terça-feira. Então não te traz ali Il do Lobo, nós é saudoso Il do Lobo com essa música em Queria Ser Poeta. Essa música é pedido de amigo ouvinte, não se te fala de Telo, taxista, que está ali na mosteiro te acompanhando. Telo, que é fã de Morna, que elaboração Telo, a Paboi também, a Turbusa, colegas e amigos de provisão.

Pois infelizmente aquela música cacei no ar. Então também Slitelo, és a música Suplica, na voz de Rui de Betina. Então aquela abração, Telo.

Pois é, a música que baila para mim, o ouvinte, telo taxista que está ali na Mosteiro, na nossa companhia. Portanto, telo, nosso grande amigo ouvinte. Então, aquele abração para boi também a todos os colegas e amigos de profissão. É o programa Tarde dos Ouvintes, até bem perto de 19 horas, ali na antena de WBFM, já sabe, Otavinho Teixeira, ali na comunicação e técnica. Então continua a pedir música de boa gosto e fazer boa tarde bem animado. Pois é, 17 horas mais 11 minutos e alguns segundos nas ilhas de Cabo Verde. É sintonia amiga de WBFM, boa, melhor companhia de segunda a segunda. Então, não te traz ali Gary com essa música passada. Essa música também lá para Lisa Veiga, que está ali na Cova Figueira, está acompanhando. Aquele abraço, Lisa. Continuação lá de ótima tarde. Portanto, Lisa é fã de Gary.

Na Lidiobe Garri, com essa música passada, essa música que baila para Lissa Veiga, que está ali na Cova Figueira, na nossa companhia, nosso grande amigo ouvinte, Lissa, que sempre está na nossa companhia, ele é fã de Garri. Então, o programa Tarde dos Ouvintes, já teve perto de 19 horas, de Abusaba Telai Boque DJ. Então, continua a pedir música de boa gosto e fazer boa tarde bem animado. Pois a nota continua ali com mais músicas pedido de nós, amigos ouvintes, que está lá de aquele outro lado te acompanhando. Quando é assim, não te fará obrigado para preferência, obrigado por estar ali na nossa companhia. Eu não estou ali com o Tony Fica, com essa música não para. Essa música também lá para mim, ouvinte, Vani Lopes, que está ali na América, na nossa companhia, nosso grande amigo ouvinte, Vani. Então, a continuação lá de ótima tarde e também ótima sintonia com o WBFM.

Pois é, não para na voz de Tony Fica, essa música que baila para Vani Lopes, que está ali na América, na nossa companhia, nosso grande amigo ouvinte. É programa Tarde 2 Ouvintes, então continua ali com as músicas, não te traz ali Levitico, essa música sem ninguém. Essa música é pedido de Alberto Gonçalves, que está ali na América, na nossa companhia. Alberto, que te manda essa música bem especial, para ser grande amiga Audília e também para todos os colegas de trabalho.

Exatamente, 28 minutos depois de 17 horas na Cabo Verde, no Stutter Minariobi, nós a saudoso Jorge Neto com essa música Sem Ninguém. Essa música é pedido de Alberto Gonçalves, aqui está ali na América, na nossa companhia, ele que dedica algo bem especial para a Odília e também a todos colegas. Tudo colegas de trabalho. Então, nota continua ali, nota traz nós a Chefre Teixeira com essa música Família é que ser família, alguém sem família é que nada. Essa música também lá para Xote.

Quinquim, ali na Queimada Guincha, ele que está ali na casa, te acompanha rádio. Abraço, Xote, e também melhoras. E Xote também diz a música para tudo, famílias.

Chafra Teixeira com a música Família, essa música que vai lá da Guincha ao Kindersal para tudo familiares. Vintes, então de nos ali com nós a jovem de Xandas Caldeiras, a Geisa Montronde, com essa música Chan de Nós.

Pois é, Jeca Chan de nós, não está ali com alguns cortes no tapete de escolha. Ribeira G, zona norte de Mosteiro, ele que está vivendo na América. Essa música é pedido de amigo ouvinte. Não se fala de Bodeco, que está ali na Queimada Guincho, nesse local de trabalho, está acompanhando nosso grande amigo ouvinte Bodeco. Então, calibração, amigo, continuação lá de ótima sintonia.

No tinha ouvido José Lanço, a música é a pedido de amigo ouvinte Bodeco, ali na Camara Guincho, que está ali no seu local de trabalho, na nossa companhia, nosso grande Bodeco. É o programa Tarde dos Ouvintes, então onde está ali com nós Godinho, com essa música Gear Fogo, essa música também lá para António de Marguida, que está ali na América, na nossa companhia. Aquele abração, António.

Pois é, também um abraço para Mingo Ouvinte, António, taxista, que está ali na Mosteiro, sempre na nossa companhia. Abraço, António. Continuação lá de um bom

Ger fogo na voz de Godinho, essa música que baila para António de Marigueda. Então, 13 minutos e alguns segundos para 18 horas na Cabo Verde, é programa Tarde dos Ouvintes. Então, nota traz ali Camilo Domingos com essa música Doce Vita. Essa música é pedida de amigo ouvinte, a Odélia, que está ali na América, na nossa companhia, ele que está dedicado bem especial para Luísa de Neto. Sensa, ali na Queimada Guincho, Mosteiro.

Pois é, Dulce Vita, na voz de Camilo Domingos, essa música é pedida de Audília, que está ali na América na nossa companhia, ele que ainda recebe bem especial para ser grande amiga, Luísa Dineta, ali na Queimada Guincho. No Santa Caminha para 18 horas na Cabo Verde, é programa tarde dos ouvintes, e você sabe que é DJ, continua a fazer o tarde bem animado. A partir de 19 horas, também está ali na antena o colega amigo Edmilson Vieira, o jornalista Edmilson Vieira, que também está ali a partir de 19 horas, portanto, com o programa Factos do Dia.

Abraço também para a Irondina Bento Duarte, que está ali na Itália, na nossa companhia, nossa Mingo Vente. Então já te rodou aquela música de Garria, Bumbum na Peto.

Naturalmente traz ali nós a saudosa Cesária Évora com essa música Partida. Essa música é pedida de amigo ouvinte, Guilhermina Rosa, aqui está ali na Corvo, está acompanhando a Guilhermina, que também manda essa música de partida bem especial para sua irmã, que partiu hoje para os Estados Unidos da América. Então, boa viagem ali para a boa irmã, que tudo corre na tranquilidade.

Cesária Évora com essa música partida, pedida de Guilhermina Rosa, que está ali na Corvo, na nossa companhia, algo que dedicá-lo bem especial para essa irmã que partiu hoje para Estados Unidos de América. Então, no Santa Caminha para 18 horas, já falta 2 minutos e alguns segundos. Não te continua ali, não te trazer garri com essa música Bumbum na Peto. Essa música é pedida de Herondina Bento Duarte, que está ali na Itália, te acompanhando. Abraço, Irondina. Pois é, Irondina, no te continuo ali até bem perto de 19 horas. Portanto, agora é 13 horas de programa, no te começa 16 horas e no te termina 19 horas. Portanto, hora de Cabo Verde, e já falta ainda mais um, ou então, não se também entra na terceira e última hora de programa.

Pois é, não tinha ouvido o Garrico, a música Bumbum na Peto, portanto, música essa que vai lá para a Irondina Bento Duarte, que está ali na Itália, na nossa companhia Elefante Garri. Então, 2 minutos depois de 18 horas na Cabo Verde, nota, continua ali até bem perto de 18 horas e 50 minutos, portanto, e a partir de 19 horas, 7 da noite, hora de Cabo Verde, também está ali o colega amigo, o jornalista Edmilson Vieira, a partir de Relva. E o Nostalico Extreme com essa música Eva, essa música também La Pantone, taxista, grande amigo ouvinte dessa rádio. Abraço, António, ótima tarde. Também não te cumprimenta Baí, que está ali na Camara Guincho te acompanhando. Abraço, Baí. Logo a seguir, também boa pedida.

Extreme com essa música Eve, essa música que vai lá para mim, ouvinte, António Taxista, que está ali na Mosteiro, na nossa companhia, nosso grande amigo ouvinte dessa rádio. Então é programa Tarde dos Ouvintes, nessa tarde de terça-feira, hoje notei 9 de junho de 2026. Um abraço para o Boqui, só agora entra na nossa companhia, então muito obrigado pela preferência. Diogo Sabo ali na comunicação, o Tavinho Teixeira, até bem perto de 18 horas e 50 minutos. Então nota continua ali para não falar nós, amigo ouvinte, bem, mas infelizmente aquela música que conseguiu nesse momento, então também é linda, espero que até goste, Neto, com essa música Nha Mundo. Essa música é te dedicada bem especial para ser Codé a Fêmea Raquel. Então, colaboração, Bahia, ali na Camara Guinche, também lá para boa.

On est à Barcelona com essa música, ela é minha mundo, ela é minha vida. Portanto, essa música é pedida de amigo ouvinte Baí, que está ali na Camara Guincho, na nossa companhia, que é dedicada bem especial para ser coda fêmea, Raquel, que está lá junto com ela na casa, acompanha a rádio.

Não tenho ouvido Gil Simado com a música Minha Namorada. Ainda há tempo, quero bem ouvinte, para boa pedir música de boa gosto. Continuo ali até bem perto de 18 horas e 50 minutos. E, portanto, a partir de 19 horas, às 7 da noite, hora de Cabo Verde, também está ali na antena de WBFM, o colega amigo, o jornalista Edmilson Vieira, a partir de Relva.

Já nos resta 19 minutos para a edição de hoje, desde a tarde de terça-feira. É o programa Tarde dos Ouvintes, a partir de 19 horas. Também está ali na antena o colega amigo, o jornalista Admilson Vieira. Pois é, não te trazes a música de música Talaia Baixo. Essa música também lá para Nenezinho ali na Cova Feijoal, ele que está ali na nossa companhia. Abraço, Nenezinha.

casa, calibração de sempre. Nota Trazeli Marilana com essa música boa, Rijetam. Então, aquele abraço a todos. Nota continua até bem perto de 18 horas e 50 minutos. Daqui a 10 minutos, Nota coloca ponto final nessa edição de hoje.

Pois é, Marilana, com essa música boa, Rejetam, no Santa Caminha para a reta final, a partir de 19 horas às 7 da noite, também está ali na antena o colega amigo, o jornalista Edmilson Vieira, a partir de Relva. Então, no também despido ali com essa música de Gil Cimedo, Nós é que nós, é nossa despedida nessa edição de hoje, desde a tarde de terça-feira. Então, muito obrigado a Trunhão-se que acompanha nessa edição de hoje. Portanto, certamente amanhã

Antes de ir e volta, mesma hora, nessa mesma estação emissora, para mais um programa A Tarde dos Ouvintes, que acontece de segunda a sexta, a partir de 16 horas, ali na antena de WBFM. Já sabe, Otavinho Teixeira, que esteve ali na comunicação. Um grande abraço, até amanhã, daqui a 15 minutos, também está ali na antena o colega amigo Edmilson Vieira. Zinha despedida, Gil Semedo, nós é que nós.

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0: Exatamente, caros amigos ouvintes da Rádio Brockton FM, sejam todos muito bem-vindos ao programa Factos do Dia, em especial aqui dentro deste programa, na Rota da Copa, um submenu deste programa que tem como lema Viajamos pelo Mundial para levar o futebol até si, caro amigo ouvinte da Rádio Brockton FM. É sempre motivo de grande alegria. Neste momento nós vamos ouvindo música da Cabo Verde. Um grande abraço a todos quantos estão na nossa sintonia, acompanhando factos do dia, com este submenu na rota da Copa, com Edmilson Vieira na linha da frente desta programação. É sempre motivo de grande alegria poder estar convosco na nossa sintonia. E hoje nós temos connosco Valdir Miranda e João Paulo Gonçalves, diretamente de Estados Unidos da América e Portugal, para fazer algum comentário, alguma análise daquilo que vai ser, portanto, o Mundial de 2026, com foco na seleção cabo-verdiana. Portanto, na rota da Copa, nós não vamos trazer apenas resultados, vamos trazer também informação, análise, conhecimento e emoção. Vamos explicar as novas regras de futebol, analisar os jogos e as seleções favoritas, acompanhar a caminhada histórica da Cabo Verde, trazer comentários, curiosidades, estatísticas e bastidores do Mundial. Portanto, é sempre motivo de grande alegria tê-los connosco, João Paulo Gonçalves e também a Valdir Miranda. Sejam muito bem-vindos ao programa.
1: Boa noite, Edmilson. Boa noite, Valdir. Boa noite a todos os ouvintes da Rádio Brockton. É sempre um prazer estar aqui convosco, falar sobre a nossa seleção, falar do desporto que nós amamos. Portanto, que seja um excelente programa, um excelente debate e também sobre as observações e análise da nossa seleção e também da expectante Copa do Mundo.
0: Exatamente,
1: Olá,
0: Valdir.
1: estás muito. Boa tarde, Edmilson. Daqui Estados Unidos ainda é tarde, então esperamos no está tudo direito, mas nós ouvintes também do outro lado, estou vindo em perfeitas condições. Para mim é um prazer sempre estar ali a conversar com dois amigos e no também então falar de um tópico que está na moda, que é a rota da Copa. Então, seguramente acreditamos também ser um ótimo momento ali de junto. Então, gostava de parabenizar também para a iniciativa e vamos lá à conversa.
0: Exatamente, é de facto o nosso grande amigo Valdir Miranda, que vai estar com a Verde, venceu três seleções na preparação para. Estamos também

0: acompanha neste momento, Valdir.
1: Acho que está sem som, não está sem, praticamente sem som.
2: Não, não, não. Edmilson que perdeu um bocadinho de som, mas Edmilson, bom que perdeu um bocadinho de som na uns dois, 30 segundos, está bem? Valdir, boa sorte, meu condições. Edmilson, de volta, boa volta normal. Continua.
0: Repetir, Valdir, e ver que Cabo Verde já venceu melhores do futebol verdiano, esta história da competitiva, ou se ainda tem cedo perda possível do.
1: Ora, Edmilson, obrigado para essa pergunta. Não acredita, mas teve um ligeiro problema técnico de som. Quer saber se você está bem em boas condições nesse momento?
2: Ótimas condições.
1: Ok, o que é que não está a perceber é que não considera, mas ainda é cedo para fazer muitas previsões, porque se não considera assim, do grosso modo, que esses jogos lá, que praticamente esses jogos de preparação, os jogos amigáveis, é catadabo assim total, é catadabo total a ideia de realmente quão bom ou quão preparado a seleção está. Jogos de normalmente jogos do tipo que tem a ver com preparação, que o jogador está a ser experimentado. Então está a perceber que ainda pode ser um bocadinho cedo para não se fazer previsão, para não falar que todos jogos que não se encontra pela frente, vamos lá vencer por 3 a 0. Ainda penso eu que é um bocadinho prematuro para fazer esse tipo de análise, mas nunca poder desconsiderar que a preparação toda correu de melhor forma possível, que ao ver está de facto com bom nível de futebol, não tem melhores condições, não está bem preparado, toda a motivação está por detrás disso. E isso com certeza te ajuda não apenas a só a seleção, mas te motiva os jogadores para que quando eles entrem em campo, no jogo propriamente dito, no jogo de abertura, com certeza está preparado e pronto para fazer e para arrancar um bom resultado. Penso eu que minha perspectiva, também na ótica de não ser assim, não considerar, mas toda a preparação ela é boa. Quando não considera boa, ele está dando margens para não progredir ainda mais, para não olhar onde é que mestre melhora, e com certeza isso está dando um bom ânimo para entrar em jogo com foco, determinação para vencer. Acho que Cabo Verde DB anota isso, porque anota, experimenta jogadores às vezes que até crê dá tudo naqueles jogos lá, e também não considera um outro ponto, Edmilson, que é importante, que nível de seleção moda Bermuda é com seleção assim de top nível. Então, ao comparar com seleções que não tem no nosso próprio grupo, a Espanha e também a Uruguai, que são seleções de top, então, não estou de uma abordagem com certeza para que os jogos lá também ser um bocadinho diferente, penso eu. Então, basicamente é isso. Há que voltar a carga e está determinado, está preparado, mas pensando, o futebol tem todos os resultados possíveis.
0: Exatamente, Valdir Miranda, muito obrigado pela sua explanação. João Paulo, alguma divergência neste ponto pelo Valdir?
3: Não diria divergência, mas alguns pontos aqui, alguns tópicos diferentes. É claro, eu entendo a intervenção de Valdir a dizer que não podemos ter muitas expectativas, sabendo que o nível das seleções de Bermudas e Sérvia não se pode comparar à Espanha e Uruguai. É verdade, a Espanha foi vencedora do Europeu. E também é uma grande seleção que tem grandes jogadores como Yamal, Pedri, Rodri e outros jogadores que estão a fazer grande campeonato. Temos o jogador do Real da, do do coisa do William, o Nico William, que também é um grande jogador, que faz uma bela dupla com o Yamal. Espanha é uma seleção poderosa e um dos favoritos para esta Copa do Mundo. Mas o que queremos dizer é que as exibições que

0: Verde fez durante as duas partidas de preparação para a Copa do Mundo, deixou-nos com água na boca e mostrou que claramente está preparada para esta prova de alto nível. É claro que Copa do Mundo exige um nível de concentração, de qualidade, de organização a nível futebolístico. Exige também muita experiência. Cabo Verde ainda não tem experiência, é a primeira vez, vai jogar com equipas de topo, vai jogar com seleções que já conquistaram a Copa do Mundo, como Espanha, Uruguai, que estão no nosso grupo, e também Arábia Saudita já tem experiência, já esteve na Copa anterior, em 2022, onde venceu a Argentina e a Argentina acabou por conquistar a Copa do Mundo. Mas eu creio que a seleção já está a alinhar as arestas. Estes dois jogos serviram para mostrar qualidade, mostrar que praticamente já temos um 11 quase definido. Creio que o Bubista já tirou as ótimas ilações para ver que temos uma seleção que pode fazer sim uma excelente Copa do Mundo. Eu pessoalmente creio que Cabo Verde será uma das grandes surpresas nesta Copa do Mundo. Poderemos fazer grandes coisas, podemos fazer grandes jogos e grandes exibições. Não vou dizer que vamos vencer a Espanha assim de antemão. Futebol hoje em dia é imprevisível. Teoricamente a Espanha é mais forte, o Uruguai também é mais forte, mas nada é impossível. São 11 contra 11 homens. Para mim, o futebol hoje em dia que manda mais é a motivação, é o querer e a vontade, que vai muito além do valor de cada equipa, de nível individual e muito mais que isso, porque se uma equipa tem vontade e é unida e remarem para o mesmo barco, acho que podemos fazer grandes coisas nesta Copa do Mundo. E creio que os jogadores estão motivados não só para participar, até alguns jogadores já disseram que não vamos para a Copa do Mundo para férias nem para festas, mas vamos para jogar. E eles estão conscientes que têm objetivos de fazer história. Stopira também disse que tem o objetivo de fazer grandes coisas, o Bubista também já deixou claro que tem grande objetivo de passar de fase. Nós também temos que acreditar, creio que fazemos uma grande Copa do Mundo. Não sei se vamos vencer a Espanha, mas podemos fazer grandes jogos. Um empate contra a Espanha também não é mau, vencer o Uruguai e a Arábia Saudita também não é impossível. No futebol hoje em dia nada é impossível. Teoricamente sim, mas na prática o que conta são 90 minutos. 90 minutos. E temos jogadores de alto nível, podemos confiar, temos jogadores que já jogaram na Europa e estão a jogar e fizeram uma grande temporada esta época. Podemos sim senhor confiar nesta seleção. Eu estou de ânimo exaltado porque eu estou confiante que vamos fazer uma grande fase de grupos e temos potencialidades sim de passar para os oitavos. Pronto, posso estar confiante demais, mas não é por causa destes 3 a 0, é claro, Bermudas, equipa que está na 73º no ranking da FIFA, Cabo Verde está muito mais à frente. Sérvia é um pouco mais forte, mas também não jogou com os grandes jogadores, estava totalmente desfalcada, mas os jogadores mostraram qualidade, isto não temos dúvidas. Vamos ver os jogos, mas eu sei que Cabo Verde não vai nos desiludir.
1: Exatamente, João, isto com certeza vai nos decepcionar. Independentemente dos resultados, nós temos que apoiar a nossa seleção e reconhecer o bem feito para estar a nos representar na Copa. Agora, a questão que eu diria para si, João, e só o Aldir, o que é que mais impressiona nesta seleção de Cabo Verde? Será que a organização tática, mentalidade, está se evoluindo a cada também a evolução dos jogadores?
0: O que mais me impressiona nesta seleção é a união e orgulho de ser cabo-verdiano, amor pela pátria, a vontade e a entrega dos jogadores em campo. É só reparar nos jogos de qualificação para a Copa do Mundo, os jogadores estavam a remar pelo mesmo barco. Todos queriam fazer uma grande prova, todos queriam estar na Copa do Mundo. Vencemos os Camarões, que eram um dos favoritos do grupo. E a partir dali foram simplesmente grandes exibições. Também não posso deixar de falar também da qualidade individual de

0: de cada jogador que acabou por fazer muita diferença, como Logan Costa, Pico Lopes, Sidney Cabral. Até o Jovan Cabral também mostrou muita qualidade e, para mim, um dos jogadores também que de alta qualidade técnica, o Ryan Mendes, que para além da experiência apresenta e acrescenta um nível técnico de outro nível, é um jogador que tem capacidade para tomar decisões e decidir, e decidiu vários jogos. O Pico Lopes é um líder de defesa. Infelizmente, não tivemos o Logan Costa por um longo período, quase um ano afastado por causa de lesões, mas graças a Deus está na Copa do Mundo. Não está ao seu alto nível, mas vai estar. Creio que vai fazer alguns jogos. Já participou nos jogos de preparação. Creio que também pode fazer uma grande diferença. Embora Pico Lopes fez uma grande dupla com outro central também, que o Diney Borges, que também é um grande jogador. O Vozinha dispensa qualquer apresentação. O Stopira também, para dizer que claramente que a motivação dos jogadores, o querer vencer, a garra, isto vale mais do que talento. E por isso isto é que me impressiona, a união dos jogadores a dizerem que temos que estar lá, somos tubarões azuis, somos um povo resiliente, conquistador, lutador, batalhador. Sofremos muito, mas não temos medo de ir à luta e vencemos o medo
1: É assim
0: e
1: mesmo.
0: fizemos história pela primeira vez para chegar à Copa do Mundo.
1: Exatamente. É verdade, João Paulo. O que é que mais lhe encanta? Portanto, que vai defrontar no próximo. Portanto, a gigante seleção da Espanha. Nesta seleção, será? Novamente, qualidade do treinador. Enfim. Mais apta atenção da seleção de Cabo Verde.
2: Oh, Edmilson, acho que para mim, acho que é todas essas coisas junto. Acho que está partindo a todo sentido. É liderança, uma nova liderança. Assim como João Paulo tem falado, não tem novos jogadores, sangue novo. Alguns jogadores que foram encontrados nos últimos tempos, que nunca tinha conhecido as incrementar algo mais na seleção. Não tem experiência de Stopira, experiência de Ryan Mendes, experiência de alguns jogadores mais antigos, de Vozinha, por exemplo. E não tem. Nossa seleção tem algo interessante nela. É uma das poucas seleções africanas onde que o próprio treinador, a equipa técnica é composto por cabo-verdianos.
0: Exato.
2: Isso faz-nos pensar muita coisa. Outro sim tem a ver com as condições que já melhora consideravelmente na Cabo Verde. Uma vez era difícil, nunca tinha estádios, nunca tinha condições, nunca tinha competições. Tudo isso está a fazer com que Cabo Verde melhora consideravelmente. Outro sim foram que os jogadores que nascem no solo cabo-verdiano, que nascer no exterior, mas que decidir nesse momento representar a própria seleção. É tudo coisa posta em conjunto, mas sem desmerecer o próprio país em si, o claque suporte que Cabo Verde tem tido, porque Edmilson, se não reparar, na fase de apuramento, chega um momento que pessoas resolver que apoia a seleção, acabar os jogos mesmo de graça lá no Estádio Nacional, pessoas que aparecer lá porque havia um pouco, eu digo, um pouco de descrença na seleção. Mas hoje
1: Com licença.
2: coisa mudou e mudou para melhor. Hoje não tem nível, jogadores no alto nível. João Paulo tem mencionado ali alguns jogadores. Agora, quando não fala de Logan Costa, não se fala de um jogador de Champions League. Não se fala de alguns de que jogadores lá que foi. Willis Semedo marca muitos golos no seu próprio campeonato, é o melhor marcador. Não se fala de Giovani, que é capitão de Estrelas de Amadores, que é uma boa equipa. Então, nossa equipa tem melhorado, nosso staff, nós até no scouting para encontrar esses jogadores. Então, eu coloco tudo isso em conjunto para formar aquilo que nós é: tática, mente melhor, mentalmente preparado melhor, psicologicamente melhor, uma equipa técnica melhor, jogadores melhores. Então, se não chegamos onde é que não chega hoje, é graças a todos os esforços sem ignorar, sem desmerecer aqueles

0: que fizeram antes de nós, antes de que alguns...
1: Exatamente, Ivaldo.
0: Por isso é importante, Ivaldo, isso, e isso está ajudando na participação, com certeza.
1: Evidentemente. E agora, qualquer tipo de informação, se e convém e discorda, podes interromper ter esta total liberdade de ir para comentar e também contrariar. Mas eu digo, Valdir, será que depois desses resultados de Cabo Verde nas preparações, não há uma certa pressão de Cabo Verde nos jogos oficiais?
0: Não é apenas pressão, é a vontade que está muito mais. Vontade de vencer todos os jogos. Acho que toda a equipa que entra, sobretudo a seleção que é pela primeira vez, quando se entra em campo, entra para vencer. Eu na brincadeira de jogar bola todos os domingos, todo jogo que participa, vamos jogar para ganhar. Acho que toda a seleção do mundo inteiro entra sempre em campo com essa ideia de vamos lá, vamos vencer todos os jogos. Mesmo que seja contra potências mundiais no futebol, mesmo que seja com a maior seleção, a melhor seleção do mundo, vamos lá vencer, vamos vencer. Acho que o próprio povo também se espera muito de nossa seleção. Isso é bom. Isso coloca uma pressão, mas esse tipo de pressão, ela é uma pressão até bom. É uma pressão para vencer, uma pressão para dar o nosso melhor. E acho que os jogadores devem tomar isso como algo muito bom, para motivar ainda mais, para jogar e para vencer todos os jogos. Agora, claro, não deixa sempre a ressalva que no futebol sempre tem três resultados, é vencer ou empatar ou até ganhar. Claro, nós entramos para ganhar todos os jogos, mas também se o resultado for, se não perder um jogo, não é fim do mundo, a nossa participação conta muito. E não está entrando um segundo jogo para vencer. A João Paulo tinha falado no início, mas ele acredita que com certeza a nossa seleção será uma surpresa, vai fazer surpresa, eu também acredito fortemente que vamos ser uma surpresa nesse Mundial. E acredito que vai ser, e estamos confiantes e vamos vencer os jogos, vamos passar a fase de grupo, com certeza, mas sempre com a ideia de que todos os resultados são possíveis, também que o povo e até nós é que está suporta a seleção, nós é que está suporta, mesmo que nunca ganhe nenhum jogo, nunca poder desmerecer a nossa seleção, aquilo que é se fazer até hoje.
1: É verdade. E já ser o maior desafio de Cabo Verde, idade do plantel ou a gestão física durante a
0: admissão,
1: se calhar, isto é para um flã, qual o verde, a experiência, a tua Cabo Verde no Mundial, a profundidade, se é gestão física, o que é que está mais desafiador para Cabo Verde nesta Copa do Mundo? Mas ouvir.
2: Eu não estou a conseguir ouvir em condições. O som está a chegar em más condições. Não estou a perceber a questão.
1: Eu disse, consegue ouvir?
2: Eu consigo ouvir, só que está, o áudio está a cortar. Não consigo ouvir a construção frásica até o final.
0: Sim, Admirson, está a cortar um pouco.
1: João deve estar na...
3: Exato. É notório, né, Admilson, o áudio está um bocadinho de chap, é de vez em quando, mas é terá para ouvir. É de vez em quando, né, Admilson, tendo em conta esta com questão de celular ligado, é isso a fazer referência um pouquinho, mas vamos continuar. É terá para ouvir, tá bom? Só que de vez em quando, na parte de Admilson, enquanto e João e Valdir só, ótimas condições.
1: Ok,
2: pode repetir a questão, Edmilson.
1: Ok, está. Paulo. Ela criou.
3: Admilson, te recomendar, Admilson, desculpa de interromper, vou te recomendar o povo desligar o liga de volta enquanto as duas bata fala.
1: Então vamos lá.

0: João,
1: Acho que não tem um pequeno problema ali na OBI áudio de Edmilson, mas enquanto isso, João Paulo está também muito motivado e está um bocadinho assim esperançoso que Cabo Verde vai entrar para ganhar, com certeza. Acho que é sonho de todos nós. Para mim, o maior sonho já aconteceu, que é o sonho de marcar presença numa fase final de Mundial. Não tem um bom elenco, não tem um bom elenco, não tem uma boa equipa, não tem então uma boa equipa técnica e esses jogos de preparação servir para ter algumas ilações, com certeza. Acho que também, com certeza, teve coisas lá para melhorar e Bubista deve ter tomado essas anotações. Agora é entrar para vencer. Próximo jogo, dia 15, com certeza, será um jogo, o maior jogo de sempre de Cabo Verde, penso eu. E João Paulo, da esperama, com certeza, mano, poder conseguir fazer o melhor resultado possível naquele jogo, mesmo que seja contra a poderosa Espanha. Quer saber, João Paulo, tem talvez motivação também em alta, assim como todos os cabo-verdianos. Quer saber se o senhor quer falar alguma coisa sobre isso? Minha percepção é isso, acho que minha percepção é minha motivação é de todos os cabo-verdianos.
0: Exatamente, eu concordo com o que disseste sobre esta motivação, sobre esta alegria. Já fizemos a história, já está feita, o grande feito já está consumado. Só o facto de participar nesta grande Copa do Mundo já é um grande montra para a nossa seleção, só para ver a diferença notória da qualificação para a Copa até agora. Muitas coisas já mudaram, não sei se as pessoas já perceberam, mas muitas coisas já mudaram. O mundo está a ver Cabo Verde com outros olhos e isto está a abrir muitas portas para Cabo Verde. E é só ver a invasão mediática, jornalistas, redes sociais, jornais, canais de rádio e televisões de todo o mundo estão a ir para Cabo Verde entrevistar as pessoas, conhecer a nossa cultura, não só o nosso futebol, não só o nosso desporto, mas conhecer a nossa história, a nossa cultura. As nossas gentes, a economia vai melhorar, o nosso futebol. É só ver o campeonato este ano. Teve um financiamento que nunca antes teve. Agora as equipas ganham um jogo e recebem 70 mil escudos. Um empate também consegues ganhar dinheiro. Uma vitória dá, e passar da fase é 150 mil escudos. Para ver a diferença que isto está a trazer para a nossa terra, a nossa querida. Terra Cabo Verde. Isto são
1: João Paulo, já
0: alguns
1: estás
0: dos
1: a ouvir?
0: ganhos que a Copa do Mundo já nos trouxe. Sim, estou a ouvir em condições.
1: Em ótimas condições.
0: Exato.
1: Ok, então sim, vamos avançar com a questão colocada. Peço desculpas
0: Sim.
1: devido a esta interferência de áudio. Eu tinha perguntado qual será o maior desafio para Cabo Verde, tendo em conta que está a jogar pela primeira vez uma Copa do Mundo, se de facto é a experiência, que é pela primeira vez, se a profundidade do plantel ou até mesmo a gestão física durante toda a competição.
0: É tudo isso, Edmilson. Uma Copa do Mundo exige tudo isto e muito mais. A experiência conta, a capacidade física conta, porque se reparares, quando chegarem os jogos decisivos nas eliminatórias, o que conta é a capacidade física, porque muitos jogos são empatados e quando chega aos prolongamentos, tem equipas que têm pernas e outras não. Eu lembro da seleção da Argélia, que fez uma excelente Copa do Mundo em 2018. Quase, quase, quase eliminou para não. Creio que foi contra a Argentina ou a Alemanha, acho que era a Alemanha. Quase só não eliminou a Alemanha por questões físicas. Os jogadores já estavam esgotados, fizeram uma excelente partida, embora a arbitragem também não colaborou. A Argélia poderia eliminar a seleção da Alemanha aos 90 minutos no tempo regulamentar. Ficou empatado, foi para os descontos, foi para os prolongamentos, mas a Argélia já não tinha fogo, os jogadores já não conseguiam, porque não tinham essa experiência. Mas a Alemanha tinha. A Alemanha, todas as Copas do Mundo, praticamente passa de fase e é um dos finalistas ou nos quartos de finais. Isto conta e conta de que maneira? A questão da experiência é fundamental. Os jogadores ainda não têm experiência, nunca participaram. Isto também traz uma coisa preocupante, que é a ansiedade. Eles estão ansiosos.

0: Não sabem, é uma coisa nova para os jogadores ainda, é uma novidade. Outra novidade é que eles nunca jogaram contra uma seleção de nível de Espanha. Já jogamos contra Portugal e vencemos, mas isto já foi há longos tempos e também há outra geração. Mas a Espanha, esta Espanha é uma das melhores seleções, é uma das maiores gerações e tem lá um dos melhores do mundo e tem lá um bolador que foi o Rodri, que não está no mesmo nível, mas é o Rodri, é Rodri. E Yamal é Yamal. E temos o Pedro, que é um dos melhores médios do mundo. Então há uma ansiedade que sei que tem, mas só que os jogadores também tentam preencher esta ansiedade com a motivação, com a união do povo. E não foi por acaso que fizeram aquela rota dos tubarões azuis, que é para viajar a alguns pontos do país. E claro que não foi possível ir a todas as ilhas, porque não dá, até por questões logísticas, cansaço, o valor monetário, a questão de transporte. Mas foram para algumas ilhas específicas, estratégicas, para sentir o quê? Calor do povo, a motivação. A cara, a alegria, isto também traz muita coisa para os jogadores. Isto é uma bateria. O calor do povo é uma bateria de motivação, de dar confiança, de mostrar que Cabo Verde inteiro, a diáspora, o mundo inteiro está connosco, está com os jogadores. Isto ajuda muito. E é por isso que os jogadores têm esta parte de motivação, de querer. Mas há, claro, aquele receio. É a Espanha. Primeiro jogo, logo no primeiro jogo. Cabo Verde não quer decepcionar. Porque já escreveu muitas tintas, muita gente já falou de nós, já falou bem de nós, que fizemos história da primeira vez, um dos países mais pequenos do mundo, é o segundo mais pequeno do mundo, atrás do coração e de outras, mais outra seleção que está na Copa do Mundo pela primeira vez. Por isso, não querem decepcionar, mas aquela ansiedade, é a seleção espanhola, mas eu confio. A confiança é a base e a Bíblia também diz que tudo é possível para aquele que crê. Eu acredito. Eu acredito no impossível, acredito que Cabo Verde pode fazer história. Se a seleção de Irão marcou contra a Espanha, Cabo Verde também pode.
1: É verdade, exatamente, João Paulo. E agora, mudando já desta, ainda sobre a Copa do Mundo, porque tudo é sobre a Copa do Mundo, mas tirando ou retirando o foco já da Cabo Verde para as novas regras da FIFA, a FIFA diz que quer aumentar, portanto, o tempo útil de jogo. Estas novas regras, será que vão tornar o futebol mais dinâmico ou demasiado controlado? Repara, é que outras intervenções poderão atrasar o tempo de jogo, como a possibilidade de rever cantos, segundos amarelos e outras decisões. Será que no ver, portanto, Valdir, agora dirigir-se a Valdir, só depois ao João Paulo, não corre o risco de aumentar interrupções e tirar a espontaneidade do jogo?
2: Olha, Edmilson, eu queria só focar um dos aspectos, talvez, que João Paulo não tinha mencionado na pergunta anterior, que é sobre as condições
1: Perfeito.
2: climatéricas aqui, as condições climatéricas aqui nos Estados Unidos. Fazer jogos nesse tempo, sobretudo mês de junho, julho, junho, sobretudo, eu lembro o que é que aconteceu, por exemplo, no Mundial de Clubes, que foi aqui nos Estados Unidos. Muitos jogos tiveram que ser cancelados ou assim remarcados por causa de um calor intenso que se havia ou que se sentia nos dias de jogo. Pode ser também um outro aspecto a salientar. Acho que o fator importante é que Cabo Verde já está na Copa, já está nos Estados Unidos. Uma outra coisa é os jogos marcados em estados aqui nos Estados Unidos, também em cidades onde não há assim um número elevado de residentes cabo-verdianos. Isso pode dificultar um pouco. Estou a falar em termos de suporte que o país poderia ter, a seleção podia ter num número mais elevado, um número maior de adeptos nas bancadas. Talvez seja um dos
1: Certo.
2: aspectos que seria um desafio. Agora, entrar na questão da FIFA, nas novas regras, isso penso que é um tópico bastante polêmico, bastante também debatido, um tópico que com certeza traz assim muitas conversas e as opiniões muitas vezes divergem-se. Eu acho que a
1: Certo.
2: FIFA está a tentar fazer o melhor. Está a tentar fazer o melhor para o futebol. As novas regras é com o intuito, com certeza, de fazer com que o jogo seja mais bem disputado, mais bem jogado, comendo.

0: menos tempo com menos perda de tempo, mas essas regras, se analisarmos assim ponto a ponto, todas elas podem assim ter um aspecto que pode também beneficiar ou não beneficiar tanto assim uma equipa.
1: Pode trazer um reverso, se calhar é isso.
0: Sempre traz o reverso. Por exemplo, o VAR, a iniciativa de trazer o VAR para o futebol ajudou bastante, mas muitas vezes penalizou muitas equipas, penalizou em vários momentos que umas equipas que por causa do VAR poderiam ganhar um jogo, mas por causa do VAR perderam um jogo. Também acho que aqui vamos entrar assim detalhadamente. Todas as regras com certeza são boas, se foram assim
1: mas
0: bem aplicadas.
1: Ali a questão da às justiça vezes... e até mesmo a intenção do árbitro, porque já vi vários jogos em que os árbitros tomam decisões erróneas e que o VAR, em vez de corrigir, mantém o erro do árbitro.
0: Mantém o erro do árbitro. Mas o VAR, a ideia do VAR era para ajudar o árbitro.
1: Auxiliar, ajudar o árbitro
0: na tomada de decisões. Mas muitas vezes é propriamente o VAR, porque o VAR, sendo uma máquina, tem alguém sempre por detrás do VAR, não é só a máquina. Alguém está a rever todas as coisas. E às vezes, quando o ser humano está por detrás das máquinas, muitas vezes acontecem os erros.
1: Exatamente. É verdade. E no teu entender já, João Paulo, alguma coisa diferente, nada de novo, tudo igual?
2: O colega Valdir já disse tudo muito bem. Ele fez tudo muito bem feito, já falou de praticamente todas as questões. É só para dizer que sim, estas novas regras, sim, trazem controlo, trazem mais tempo de jogo, trazem mais autonomia à arbitragem, trazem mais justiça ao futebol, mas tira o essencial que é o espetáculo, tira aquele tempero do espetáculo do futebol, aquela imprevisibilidade, tira, e depois tira também a competitividade e quebra o ritmo, porque quando há mais controle, há muita paragem. O VAR, por exemplo, quebra muito o ritmo de jogo, o tempo para 4, 5 minutos para uma análise, isto quebra muito o ritmo, e quando quebra o ritmo, depois os jogadores têm que retomar o jogo, voltar ao ritmo, às vezes até uma estratégia, as equipas usam estas regras para uma estratégia de favorecer-lhes, queimar mais tempo, por exemplo, ou jogadas psicológicas contra o adversário. Isto acaba por tirar muito brilho ao futebol. É claro, nós gostamos de justiça, claro, se um jogador marcou um golo com a mão, é claro que não fica bonito nem para quem vence, nem para quem perde. É uma dor terrível saber que foste injustiçado e foste prejudicado. Traz isto que é da justiça, que é muito bom para quem gosta de justiça, de ser um verdadeiro vencedor, mas vencer limpo, jogo limpo. Mas algumas regras são desnecessárias.
1: Certo. Para João Paulo, o futebol está a tornar-se mais justo ou apenas mais dependente da tecnologia, sobretudo com o VAR e o fora de jogo semiautomático?
2: Sim, o futebol está a caminhar por um caminho que está a estragar-se aos poucos. Não é só as regras, há muita coisa por detrás. Se fores ver, tem questões económicas, financeiras e financiamentos empresários. E tudo isto é tudo à volta do futebol, e os jogadores acabam por ser meros fantoches, robôs usados para ganhar, para dar dinheiro aos outros. E há muita coisa que está a acontecer, isto também, por isso que tira muito brilho ao futebol, mas também tira muita alegria na cara dos jogadores. Eles se sentem que estão a fazer aquilo para enriquecer as outras pessoas. Futebol perdeu-se muito, perdeu, está a perder cada vez mais, e acho que regras demais também tiram muito brilho ao futebol. Precisamos voltar ao futebol clássico. Jogadores em campo, festa, imprevisibilidade, brilho, espetáculo, competitividade, isto que é futebol. Muito controle às vezes acaba por ficar muito à mercê da tecnologia, é tudo, toda hora, parar, isto, aquilo, é muita regra, fica como um estilo de futsal ou NBA. Futebol é outra coisa. E estão a tornar o futebol como um futsal, fica chato. Esta coisa de parar minutos, é o amarelo, pontapé de canto, isto. Está

0: E está a ficar cada vez mais chato. Para mim, está a ficar cada vez mais chato. Mais controlado, mais justiça, mas menos espetáculo e menos imprevisibilidade.
1: Exatamente, e Valdir, já essas novas regras sobre tempo, sobre lançamentos, substituições, reposições rápidas, vai contribuir para combater o antijogo ou simplesmente vai retirar a inteligência tática do futebol?
2: Eu digo que deve ser visto em duas formas. Primeiro, por exemplo, se focarmos numa das regras que é agora o tempo que o guarda-redes deve ficar com as bolas nas mãos, que penso eu é 5 ou 8 segundos, ou o quê? Porque
1: Oito
2: o que é que
1: segundos,
2: acontece?
1: cinco segundos.
2: 8 segundos ou 5 segundos, eu não me lembro muito bem. Por
1: Sim,
2: exemplo,
1: cinco, cinco,
2: Edmilson,
1: cinco, cinco. São oito, oito.
2: eu já vi jogos, é 8 segundos. Eu já vi jogos em que uma equipa, sobretudo as equipas menores, se usamos assim essa linguagem, quando precisam de jogar mais,
0: Segurar.
2: precisam acrescentar o ritmo de jogo para, por exemplo, para arrancar um empate ou para tentar marcar um golo para vencer a partida, e o guarda-redes fica lá a perder tempo. Então, a perder tempo e fica com a bola nas mãos, às vezes cai no terreno de jogo. Isso é aquilo que o João Paulo está a fazer, porque o futebol é o jogo jogado. É bonito isso, para ver o jogo jogado, 90 minutos de jogo. Mas quando entra tudo isso, que há muitas paragens, que os guarda-redes, por exemplo, tentam queimar muito tempo, aqui acho que a regra vem ajudar um pouco, ajuda um pouco, porque agora os guarda-redes já sabem que não tem como estar a perder tempo sem serem punidos. Por isso que eu acho que essas regras, num ponto, podem ajudar. Mas continua a tirar o brilho. Eu concordo com o João Paulo. Continua a tirar o brilho do futebol. Por exemplo, perder. Eu vi jogos durante algum tempo atrás no Campeonato Português que havia, por exemplo, um dia era 11 minutos em tentar ver uma questão que acho que era um penalti ou o quê. Gastaram tempo demais. Isso, os jogadores ficam lá parados, sem jogar, e isso completamente tira o brilho do futebol. Eu acho que as regras podem, como eu disse anteriormente, podem ajudar em certo sentido, em alguns pontos, mas prejudica no outro lado. Por isso que essa justiça não é uma justiça assim tão justa, sem também deixar de lado aquilo que o João Paulo mencionou e muito bem, toda essa coisa que está por detrás do jogo. Uma vez, futebol era algo assim bonito para ver, para participar com toda aquela alegria de ver um jogo 90 minutos. Mas hoje muita coisa está por detrás disso, é o comércio, é a economia, isso tem tornado assim, o futebol está a tornar assim uma competição, não uma competição só de competir, mas um negócio completamente. E quando é assim, fica um pouco
0: Fora de exato.
2: complicado. Fica difícil, fica difícil.
1: Exatamente. E já falando nesse aspecto, João Paulo, é verdade, pontapés de baliza com limites de 5 segundos, mas lançamento, os guarda-redes têm 8 segundos para repor a bola em jogo, mas depois dos 5 segundos, o árbitro começa a fazer a contagem com a mão
0: Exato.
1: ao alto, de modo que o guardião tem que já fazer a bola a estar no terreno de jogo e fora das suas mãos ou da mão do guarda-redes, assim eu posso dizer.
0: Sim.
1: Já falamos ainda, certo, falamos ainda destas regras, equipas mais físicas e organizadas taticamente. Sobretudo as equipas europeias, será que passam a ter vantagem sobre as seleções mais emocionais e criativas, como muitas seleções africanas e ou sul-americanas? Isto, eu
0: Bom,
1: deixo esta questão ao ar para qualquer um.
0: Sim, esta questão, estas equipas, ditas equipas de topo, de nível técnico, de grande nível, já estão a criar um estilo de futebol que eu pessoalmente já não gosto. Os jogadores estão a tornar cada vez mais robóticos. Os grandes treinadores de hoje em dia são os treinadores que estão a estudar muito, estão a estudar demais a nível tático.

0: e não estão a dar aquela liberdade ao jogador, aquele brilho. Antigamente tínhamos o Ronaldinho, que os adeptos iam para os estádios ver espetáculos de futebol. Ronaldinho brilhava, fazia de tudo, era dribles, era fintas, era chapéus, era calcanhar, era gol de livre, era de tudo. Tinha liberdade para fazer tudo isto, espetáculo. Mas hoje em dia os jogadores não têm liberdade. Um extremo hoje em dia não pode fintar. Já não pode fintar dois jogadores que já recebe crítica. Os jogadores hoje em dia ficaram como uma estátua, como um robô controlado por um treinador. É tudo esquema tático, é linha, é entre linhas, é posição, é. Está a tomar muito brilho e estas equipas estão a
1: Certo.
0: jogar com muita estratégia, tanta estratégia, tanta estratégia, que eles vencem o jogo, mas às vezes vencem, mas não convencem. O futebol não é bonito. Às vezes o que vai contar é a capacidade de estudos e a capacidade técnica ou de estratégia de cada uma. Por isso que isto já está a ficar chato, e quando vêm mais regras, é claro que as equipas vão tentar tirar mais partido sobre isto. As equipas estão a estudar demais e o futebol está a perder tudo, está a perder o espetáculo dentro do campo, a festa, aquela alegria, o prazer de jogar e de fazer o bonito em campo. A parte
1: Edmilson,
0: bonita está a perder hoje em dia. Sim.
1: sim.
2: Edmilson, eu acho que para concordar um pouco aquilo com o que o João está a dizer, eu acho que as equipas que estão com mais experiência, por exemplo, Cabo Verde vai entrar pela primeira vez, as equipas com mais experiência tiram partido disso. Tentam
0: Sim.
2: sair a ganhar com essas questões. Uma outra coisa que eu vejo, você mencionou um pouco sobre as seleções africanas. As seleções africanas, muitas delas, têm um jogo muito mais físico, muito mais físico, muito mais acelerado. Cabo Verde também tem esse modelo de jogo, de um jogo muito mais acelerado. E isso entra uma questão. Quando uma equipa mais experiente perceber que uma equipa, por exemplo, africana, tem mais jogo físico, tem um futebol muito mais acelerado, podem tirar proveito dessas regras, por exemplo, para travar o jogo. Às vezes começam a perder tempo, começam a usar o VAR, começam a usar muita coisa para benefício dessas equipas, e isso prejudica a equipa que pode ser uma seleção mais fraca, mas que tem um poderio assim físico maior. Ao perder tempo nos jogos, ao travar o tempo, ao estar a perder muito tempo nas substituições, essas coisas que as equipas maiores, as seleções maiores, podem tirar proveito por causa da experiência, prejudica sempre quem é o elo mais fraco, fica sempre a sair prejudicado.
1: Evidentemente. E também João Paulo tocou na questão de hoje em dia os jogadores têm menos liberdade para estar a exibir as fintas como antigamente muitos faziam. Mas o que é que está por detrás disso? Será que a pressão também dos adeptos, pressão da equipa diretiva não conta nesse aspecto? Porque muito, muito, muita carga emotiva é atribuída também aos treinadores. Isto, se nós
0: Não,
1: repararmos no que
0: não.
1: está a acontecer com o Benfica,
0: Não, não, não é, não é,
1: os
0: não é carga
1: treinadores.
0: e não é pressão.
1: É que os treinadores, o que eu
0: Isto
1: quero
0: não.
1: perguntar é isso:
0: Sim,
1: é que os
0: sim.
1: treinadores hoje em dia são muitas vezes criticados por não ter pulso e deixar os jogadores fazer daquilo que bem entenderem. Será que isto não
0: Sim.
1: está também a colocar em causa esses aspectos? Porque, repare, eu sou treinador, sou criticado, não quero dar toda a liberdade aos jogadores, então tenho que começar a utilizar outra tática, outra inteligência, outros meios para poder fazer a minha ideia funcionar em campo. Não sei qual será a vossa análise a respeito disso.
0: Não, sim. Isto é outra coisa. O treinador ter pulso no balneário ou ter pulso de ser a voz da equipa e o fazer com que os jogadores ouçam a voz dele e obedecerem em qualquer circunstância, tanto dentro ali fora do campo ou no balneário, isto é outra coisa. Mas isto também é importante, claro. Um treinador tem que ter pulso. Mas estou a falar mesmo de um. Quando sabes que tens um Ronaldinho, que o seu ponto forte é imprevisibilidade, porque ninguém sabe como é que ele finta, ninguém sabe se ele vai para a esquerda ou vai-te dar um túnel ou vai-te dar um chapéu. Ele tem esta capacidade, se for possível, de fintar 10 jogadores, ele faz isso, ele consegue fintar 10. Se tens o Ronaldinho, que sabes que pode fazer isso, como é que pode prender o jogador? Não, recebe a bola, mas 2 segundos, passa para outro. Fica uma coisa robótica.

ótica é um ciclo vicioso que está a tornar o futebol e isso tira a ótica é um ciclo vicioso que está a tornar o futebol e isso tira a liberdade dos jogadores.

0: e conseguiram vários golos na Premier League e na Champions League através de pontapés de canto. E o futebol do Arsenal ficou uma coisa feia. Contrataram Gyökeres, que é um matador, mas o jogador não conseguiu fazer quase, embora marcou 20 golos, 22 golos, porque é um grande avançado, mas não souberam aproveitar o jogador da melhor forma, porque não implementaram o futebol para o jogador, não jogaram para o jogador, jogaram um esquema estratégico que é o quê? Bola dos flancos, saca, pontapé de canto, marcar canto, golo. É uma coisa que ficou feia. Arsenal tinha uma equipa para fazer muito mais do que isso. Aliás, foi a equipa vencedora da Premier League e finalista da Champions League, mas podia vencer a Champions League. Temos o PSG, que tem.
1: Exatamente,
0: Sim.
1: e vejo que Valdir já quer dar alguma opinião, mas eu peço mais um minutinho ao Valdir para depois deixar a sua opinião. João Paulo, qual seria, na sua ótica, a solução para estes tipos de problemas?
0: Olha, por exemplo, eu se for um treinador da seleção da França, por exemplo, eu tenho o Olise, eu tenho o Dembélé. O que é que eu vou ensinar a Dembélé, que é um balador? O que é que eu vou ensinar ao Olise, que é um dos melhores jogadores do mundo? A única coisa que eu vou dizer é como fazia o antigo selecionador da seleção do Brasil, ao Ronaldo, o Rivaldo e o Roberto Carlos. Olha, vocês são melhores do mundo, entrem de campo, fazem o que vocês sabem, fazem o que vocês têm capacidade. Sejam vocês dentro do campo. É isso. O Alice
1: E
0: joga de cabeça fria, com uma capacidade de nível técnico absurdo. É um jogador que faz e abusa. É um jogador que brinca de futebol dentro do campo. Dá prazer. É um jogador de alto nível. O Alice, se continuar assim, vai ser o próximo bolador, porque é um jogador de alto nível. Tem que dar a liberdade a este jogador de fazer dentro do campo, de fazer bonito, porque muitas pessoas pagam os ingressos para ver o espetáculo. E muitas vezes não vimos o espetáculo, vimos o quê? A estratégia. É 4-4-2, montar flancos, linha de cinco defesas, fechar isto, travar isto, esta linha, cortar a linha, fechar a linha da bola, travar, não fintar, passo para isto, lançamento de bola para a grande área. Por exemplo, o PSG tinha uma estratégia que era o quê? Ao tirar a bola, pontapé de inicial, a PSG tinha posse de bola, o que é que fazia? O jogador tirava a bola do meio campo, lançava para o guarda-redes, lançava a bola para a linha lateral. Para o quê? Para dar posse de bola ao adversário e depois pressionar a linha alta e esperar o erro do adversário. São estratégias que, sim, para quem estuda, é como se fosse matemática, é bonita, aquelas contas, aqueles cálculos, mas a mesma coisa não é espetáculo. Isto para ver num futebol um objetivo de brilho, de bonito, não tem nada. É só esquema, só inteligência. É como o Guardiola. É inteligente, sim, mas quando vais ver o futebol dele, ficou uma coisa que todo mundo já sabe como é que vai acontecer, mas não tem aquele espetáculo, porque a gente quer ver espetáculo, queremos ver preferimos ver um Ronaldinho, um Deco, um Henry. Futebol é isto, isto que é o futebol de rua, o futebol
1: Então,
0: raiz.
1: com
0: Isto
1: isso,
0: que
1: João
0: perdeu,
1: Paulo quer
0: não
1: dizer
0: há, não há.
1: que o futebol antigamente era, portanto, melhor
0: Era mais
1: trabalhado do
0: bonito.
1: que hoje.
0: Os
1: E
0: jogadores
1: Valdir,
0: tinham
1: já
0: mais
1: na sua
0: liberdade, tinha
1: ótica
0: mais
1: toda.
0: espetáculo, exato.
1: Ok.
0: Luís,
1: E Valdir, já na tua ótica, todo este namoro,
0: sim.
1: portanto, de ideia com João Paulo, qual é a tua visão?
0: Eu estava a escutar atentamente o que é que o João Paulo dizia. Eu
1: Certo.
0: admiro-se, eu com certeza, eu ia contratar João Paulo para ser o treinador da minha equipa, com certeza. Com essa ideia eu ia contratar. Mas o que é que acontece é que eu vejo que nesse momento o João Paulo daria um ótimo treinador para a equipa do Futebol Clube do Porto. O que é que acontece? É que por exemplo, se nós usamos um exemplo prático, o
1: E eu
0: Rodrigo
1: olhei
0: Moura
1: naquele
0: do
1: esportinguista agora.
0: Mas o Rodrigo Moura do Porto, o que é que aconteceu? É exatamente aquilo que o João Paulo estava a falar. É que o treinador é que não soube aproveitar de um craque do Sim, muitas futebol vezes,
1: assim.
0: sim.
1: Exato, é isso que aconteceu. Você não deixa o puto jogar a bola do jeito que ele percebe, do jeito que ele bem
0: Exato,
1: sabe
0: sim.
1: fazer, e vai lá meter o jogador na sua ideia de treinador, porque nós temos que jogar assim e
0: Exato.
1: assim. E com certeza estás a
0: Yeah, vão
1: prejudicar o
0: formatar
1: próprio
0: os
1: estado.
0: jogadores.
1: Exato, é formatar os jogadores. Vais acabar
0: Sim, formatam.
1: assim, com formata o
0: Sim.
1: jogador completamente e não dá espaço para o jogador ser criativo, sobretudo os criativos, para fazer o futebol bem jogado,
0: Exatamente.
1: futebol bonito,
2: o futebol de Messi, por exemplo. Ter um jogador como Messi, ok, Messi, você está aqui, mas tem que defender, porque é o meu

0: jogo é na defensiva, nada.
1: Não dá.
0: Isso não acontece, não dá, não dá, não, não funciona, não funciona. Eu vejo também uma outra coisa que o João Paulo não chegou a mencionar, é as lesões. Hoje, muitas vezes, muitos jogadores que são os craques, que são assim os criativos, não vão à finta, muitas vezes, por medo de lesão. Muitas vezes acontece.
1: Exato.
0: Muitos desses jogadores, temos o caso de Neymar, que era sempre drible, drible, drible, e chegou o momento que as lesões começaram a ficar muito, muito, muitas lesões, e acabou com a carreira do jogador, praticamente está acabado. Então, tem tudo a ver com aquilo que o João Paulo mencionou, que é a ideia do treinador. Hoje, eu não sei, vamos, se voltarmos um pouco para a seleção, para não irmos no caminho das equipas, assim, das equipas, se voltarmos para a nossa seleção, eu estou um pouco apreensivo para ver o jogo da nossa seleção, o primeiro jogo, para entender também exatamente em que linha de pensamento vamos jogar. Mas com um bom momento, com uma boa percepção tática, vai fazer um jogo muito bom, um muito bom jogo, um jogo que dá também vontade de ver. Quem paga o bilhete para vir um jogo, tem que ver o jogo de futebol, tem que ver o jogo de futebol para ver assim aquela magia do futebol, que o João Paulo tem toda a razão, hoje em dia está a ficar muito pouco. Edmilson, é só nós vermos quem são os craques de hoje em dia. Esses craques de hoje em dia não vão muito longe, porque o futebol de hoje não permite realmente esses jogadores que são assim muito criativos jogarem esse futebol que nós gostaríamos, nós como adeptos nós gostaríamos de ver.
2: Exatamente. E agora, já falando ainda do Mundial 2026, será que poderá ser lembrado como torneio que mudou definitivamente a essência do futebol, já com estas novas regras e legislação desportiva?
0: Tem muita coisa.
1: Sim, eu creio que... Sim, sim.
0: Acho que tem muita coisa.
1: Eu creio que, pronto, por ser uma montra maior do futebol, creio que eles tentam fazer um estudo, é tipo um experimento. Vão fazer um estudo, vão experimentar estas regras, se der certo, vão ser implementadas em todas as competições. Se não der certo, vão ser deixadas para trás. Por exemplo, eu me lembro, foi na Copa do Mundo 2022, aquela paragem aos 70 minutos não existia. Aquela paragem aos 25 minutos e aos 72 minutos, que é para hidratação, não existia. Agora, com aquecimento global, com o calor, com o verão muito mais quente, duas vezes mais, os jogadores hoje em dia fazem aquela paragem para aquecer. O aumento do número dos descontos, por exemplo, a compensação hoje em dia é só acima dos 5, 6, 7, 8, 10 minutos. Antigamente não, isto quase não acontecia. O máximo era 5. Se acontecesse uma coisa fora do normal, é que aumentava. Mas hoje em dia os árbitros já não têm medo de dar 10 minutos, até porque introdução do VAR também, houve mais paragens. Isto tudo ajuda muito, são coisas boas. Substituições, quando chegar um prolongamento, uma equipa já esgotou as substituições, mas um jogador lesionou acima dos 90 minutos e ainda vai ter prolongamento, a equipa tem direito a mais uma ou duas substituições, isto é muito bom. Isto ajuda, são coisas que eles experimentam em grandes competições, se der certo, se for positivo, vão ser implementadas nas competições normais, durante as competições da UEFA e outras competições a nível mundial. Creio que é uma boa ideia sempre experimentar, e na Copa do Mundo é uma boa montra, se der certo, creio que poderá fazer diferença. Poderá ser bom se realmente essas regras acrescentam algo para o futebol. Se não acrescentarem, é melhor despachar e deixar só na Copa do Mundo e não implementar, porque se tem coisas que não fazem bem ao futebol, tem que parar, porque já de coisas más no futebol já temos várias.
2: Exatamente, é verdade. Ou seja, o futebol tem estado a sofrer alterações e várias dessas alterações são... portanto, experiências pilotos experimentais, e depois vão ganhar a sua maturidade dependendo da avaliação que será feita posterior, certo?
1: Exato, exato.
2: Perfeito, João Paulo. E também já Valdir queria dizer alguma coisa e ficaram
0: a mim neste corte. Acho que é praticamente isso.

0: Acho que é praticamente isso, acho que é praticamente isso.
1: Exatamente. E já estamos a chegar à reta final desta programação, porque, em média, deve demorar 30 a 40 minutos. Não, penso que não deve ser, portanto, um programa com muito mais tempo, dependendo também, claro, do interesse, e do nível de importância do conteúdo, de acordo com as equipas. Eu penso que quando nós vamos fazer o trabalho de relato de Cabo Verde e as análises do jogo de Cabo Verde, o tempo será superior a uma análise que nós vamos fazer de Chile, por exemplo, ou de Uruguai, entre dois países
0: Com
1: que
0: certeza.
1: totalmente são distantes exatamente de Cabo Verde e que até mesmo a nossa massa, portanto, de audiência não ia ter muito interesse nestes aspectos. Agora, a penúltima questão que eu deixo aqui é se uma final do Mundial for decidida por uma dessas novas regras ou por intervenção tecnológica, o público será que aceitará isso facilmente, naturalmente, ou poderá surgir reclamações de ordem superiores?
0: Acho que já estamos,
1: É assim.
0: já estamos a preparar
1: Sim,
0: para esse,
1: velho.
0: cenário. Já estamos a preparar para esse cenário. Oxalá que não venha a acontecer. Eu estou assim convicto que não venha a acontecer. Eu, Edmilson, eu acho que o que é que aconteceu? Acho que foi no jogo, acho que foi no jogo PSG Bayern Munique que houve assim muita polémica. Com o árbitro, infelizmente foi o árbitro português, acho que essas coisas seriam muito assim, muito, muito questionáveis e as críticas seriam muito, muito, muito, é difícil lidar realmente com situações do tipo. Acho que se for um futebol bem jogado, com aquele show de futebol, com um jogo limpo, muito bem disputado, faz muito mais sentido, dá mais prazer e seria o resultado justo e todo mundo saía assim muito, muito, muito tranquilo. Mas se for definido por uma destas questões, isso seria muito feio e não daria o prazer que nós, como adeptos e como supporters, nós gostaríamos de ter.
1: Exatamente. E João Paulo, penso também que a tua opinião é da mesma ótica, certo?
0: Sim, eu concordo claramente e evidentemente com tudo aquilo que Valdir disse. Só vou acrescentar que praticamente hoje em dia os adeptos, os amantes do futebol, as instituições, tudo, as pessoas criticam de tudo. Ninguém aceita, por exemplo, na Copa do Mundo 2022, tem muita gente que não aceita a Argentina como grande vencedora. Alguns dizem que foi beneficiada. A seleção francesa, que foi finalista do Europeu de 2016, onde Portugal venceu na final, França também acabou por dizer há poucos dias que se houvesse VAR, Portugal não venceria aquele jogo. Só para ver que sempre há motivo para criticar-se. Pessoas sempre têm algo para dizer que não, houve falha, houve erro, o árbitro fez isso, a equipa marcou, mas não convenceu, a equipa foi penalizado, outra foi ajudada, o árbitro beneficiou a equipa. Sempre as pessoas tentam procurar um erro para justificar. E não tenho dúvidas que numa final como esta, com tantas regras, as pessoas vão, como dizemos no crioulo, as pessoas tapanha na chonta, pois as pessoas vão acrescentar algo, vão inventar algo e dizer não, venceram porque isto ou venceram porque aquilo. Isto não tenho dúvidas. Como Valdir disse, espero que não aconteça nenhum erro dessa categoria, mas não tenho dúvidas. Por experiências passadas, que tudo aquilo que já vimos, que os jogadores ou adeptos ou amantes, fanáticos, que sempre criticam de tudo, as pessoas vão ter sempre motivo para reclamar. Isto não tenho dúvidas. Mesmo que o árbitro faça um bom trabalho, mesmo que as equipas convencerem e conquistarem de forma limpa, pessoas vão criticar na mesma. Não, esta
1: Vai
0: regra, outra coisa,
1: haver
0: sempre.
1: sempre reclamações.
0: Vai
1: É
0: haver
1: verdade.
0: sempre,
1: E
0: sem
1: olha,
0: dúvida.
1: agora esta questão. Os jogadores não podem tapar a boca. Qualquer jogador que tape a boca num confronto com um adversário pode ver cartão vermelho. A regra que é conhecida como, ou informalmente, como lei
0: Cristiano.
1: Prestiane, após a polémica, exatamente após a polémica do Benfica e Real Madrid, quando o jogador pôs a camisa em cima, em frente da boca e falou, dirigiu alguma coisinha

0: ao Vinícius Júnior e depois isto tem dito que chamou-lhe de macaco. Agora, a questão é esta. Por causa de ter tapado a boca com a mão ou com a camisa, pode vir vermelho. É uma atitude pesada, será uma decisão pesada do árbitro ou, portanto, está, ao vosso ver, tudo normal?
1: Acho que é muito pesado, porque isto já é muito abrangente. É claro que muitas pessoas, muitos jogadores, às vezes, quando vão insultar, tapem a boca, como o caso de Prestiani. Normalmente os jogadores fazem isso, mas tem jogadores que tapam a boca não para blasfemar ou para insultar o adversário, mas para falar uma coisa, uma questão tática ou criticar alguma coisa, não de dados racistas. Isto acaba por ser uma coisa abrangente e pode haver mal-entendidos, podem haver erros, e isto acho um pouco injusto. Porque muitos jogadores já está automaticamente, já é como se fosse algo por instinto. Os jogadores hoje em dia tapam a boca às vezes por instinto, é um hábito. Eles tapam a boca para falar, para não serem vistos por câmara. Podem dizer uma coisa, às vezes nem é tão grave como um ato racista, mas pode ali haver, o árbitro pode correr o risco de fazer algumas confusões e fazer alguma injustiça ali neste caso. Por isso eu acho muito abrangente, tem que ser casos específicos. As confusões, por exemplo, quando os jogadores estão lá todos reunidos nas confusões, bate-boca, ali sim. Nestes casos, sim. Casos isolados, às vezes, pode ser. Porque no jogo de futebol, os jogadores sempre há uma cabeça quente. É cabeça quente, às vezes é frustração, outro está a perder, está chateado. Às vezes, naquela hora, sai muita coisa, às vezes, invulgarmente. Mas aqui, esta regra ainda é uma regra precipitada. É claro que temos que combater o racismo. Eles são uns que acho que têm que ter lei pesada, tem que a FIFA, a UEFA tem que colocar mão pesada, tem que ter regras mesmo duras, porque são vários anos de jogadores a sofrerem na pele e nada está a mudar. Acho que é hora de tomar iniciativas mais pesadas.
0: É verdade. E também, Valdir, já a tua visão e uma mensagem final aos Tubarões Azuis, a todos os cabo-verdianos, para colocarmos um ponto final a esta edição de hoje.
2: Acho que é uma regra um pouco controversa. Alguns estão a ver essa regra como uma proteção contra o racismo, contra a discriminação, mas outros estão a tentar ver que seria difícil aplicar essa regra com alguma exatidão, porque eu posso apenas simplesmente fazer esse gesto não para nem para falar, eu posso até usar esse gesto para cuspir ou para fazer uma coisa que não tem nada a ver. Então seria difícil mesmo decifrar o que é que realmente o jogador está a querer dizer, e para aplicar isso nem sempre tem a ver com questões racistas, até porque é um caso ainda a ver. Acho que é uma regra, uma das regras muito controversa, mas a minha palavra final é, Edmilson, esse é um ótimo programa, vamos juntos, e minha mensagem para o nosso povo Cabo Verde: vamos em frente com a determinação, com aquela resiliência que nosso povo tem, com a identidade de Cabo Verde, nos a fazer um bom Mundial, não acredito, mas nos a fazer um bom Mundial. Com certeza, uma passagem de grupo tem que ser tem que ser garantido, e é jogar de igual para igual com toda a seleção, mas sempre com respeito, com aquela ideia lá, mas nós é forte, o mundo que nos chega já não está num passo gigante, e nunca se nos Estados Unidos apenas bem passear, porque acho que os jogadores tudo já conhecem a América, já se podem ver ali sem problemas, entende? Para bem jogar e realmente para vencer jogos e para fazer uma grande prestação nesse Mundial. Então, let's go, em frente.
0: Exatamente, João Paulo, obrigado. Paulo, a tua mensagem final aos grandes amigos de Cabo Verde, os tubarões, os jogadores de Cabo Verde, os adeptos de Cabo Verde, vindos de Oportuno.
1: Sim, o que tenho a dizer é que estamos orgulhosos, estamos praticamente muito contentes com a prestação da nossa seleção até agora, a caminhada, esta carreira brilhante dos jogadores até a Copa do Mundo, esta caminhada fantástica. Tiro o chapéu para cada jogador.

0: merecem aplausos de pé, para dizer que estamos com a seleção, confiamos neles, confiamos na capacidade de cada jogador, na qualidade que já falamos aqui, no talento, na entrega, para não se preocuparem com questões fora, porque o que importa é o querer, é a vontade, é a confiança que nós, os adeptos, temos neles. E quanto aos adeptos, que apoiam a seleção independentemente de tudo, que não seja somente na alegria, mas também nas derrotas, nos momentos difíceis. Tubarões Azuis já passaram por várias coisas más e agora estamos num momento de alegria, todo mundo está feliz, mas também que saibamos perder, saibamos vencer, sejamos contentes e sejamos apoiantes na vitória, também na derrota. Independentemente de tudo aquilo que possa acontecer nos jogos nesta Copa do Mundo, os jogadores podem ter certeza, já são vencedores, são os nossos heróis. Fizeram história e colocaram Cabo Verde no mapa, na boca do mundo. Todo mundo hoje fala de nós, todo mundo nos elogia. Por isso, estão de parabéns, vão lá, desfrutem, fazem festa, mas estamos confiantes que podem fazer a diferença. Estamos confiantes que temos capacidade para chegar aos oitavos de final e vamos fazer história e o mundo vai ainda conhecer-nos mais.
1: Exatamente, João, muito obrigado. Miranda, já não vou agradecer muito, vamos ter muito aqui na Brockton FM durante toda esta Copa do Mundo e vale para o programa Brockton FM. João Paulo, continuação de uma ótima de Portugal, de ir tarde ainda nos Estados Unidos da América, para todos os cabo-verdianos que nos acompanham. Cabo Verde. A ver, vamos amanhã se dá.
0: Boa noite aos ouvintes, obrigado pela preferência. Amanhã voltamos à mesma hora. Ótima escuta e bom trabalho.

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